0: Lavínia!
1: Valeu, gente, uma alegria.
0: Essa música é muito Portugal, né? Como um bom barco no mar eu vou. E vocês foram. E criou uma nação gigantesca, onde todos falam português. Então era muito coragem. O português foi, pegou o barco e vamos descobrir. Ou seja, de doidice a gente está pleno, não é não? Só quem saía naquela época para descobrir. Então, muito obrigado por descobrirem o Brasil. Cabral era legal, mas quem dirigia era Vasco da Gama. Cidadão de Sines. Com pequenas bússolas, mas o melhor, olhando para as estrelas. É isso aí. Então, Portugal, olhando sempre para as estrelas. Go, band, go, go, go, go!

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1: São Moçambique e Angola. Chegou uma hora muito especial para mim, porque quando eu conheci a música desta pessoa que eu vou cantar agora, eu me apaixonei. E ele é um português dos melhores. Eu vou aqui. Que era um sonho meu cantar aqui. Eu vou estar aqui só para me situar melhor e cantar melhor esse ícone português, esse cara carismático, amado. Go, band, go!

vocês. Sines, por favor. Portugal, minha língua, minha pátria. Era meu sonho cantar isso aqui. Não é o tempo. Sines.

E eu juro, vocês sabem muito mais do que Variações. Para vocês, para mim já é muito grande, mas um aplauso a Variações. Esse grande artista português, maravilhoso. Go Band, muito obrigado. Vocês me deram um presente. Go Band, 6 minutos.

0: Vocês não sabem a alegria.
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0: Eu vou contar uma história breve. Eu cheguei aqui para fazer o Festival da Caparica há muitos anos atrás. Essa história resume o que eu queria dizer para vocês. E o técnico da Grécia era Otto, então o clima não estava bom. Portugal perdeu para a Grécia. Aí eu pego um taxista, um senhor. Aí eles estavam arrasados, estavam tristes. Aí eu digo, Avenida João 23. Aí ele fez, tu és de onde, gajo? Aí eu disse, do Brasil. Ele fez, porra, estamos cheios de brasileiro. Aí botou a primeira. A segunda eu disse, senhor. Ele disse, fale. Eu digo, pior é no Brasil. Ele disse, por quê? Somos todos portugueses, desculpa. Aí ele fez, tens razão. Então vocês não sabem o tamanho dessa língua, o tamanho desse país, a coragem. E ter o Brasil representando essa língua, e a gente tem muito orgulho dela. Nossos poetas, nossos escritores, a nossa troca. Viva essa, Fernando! Saramago! Camões, porra! Então, não se preocupem com os brasileiros aqui. Nós somos todos portugueses lá. Falamos português. Do índio ao negro ao branco, somos todos essa língua daqui. Comunicamos aqui. Então, Ricardinho? Ricardo, agora? Essa daqui, essa música, eu sou pernambucano, sou do Nordeste.
2: Otto.
0: Sou desse estado com muita honra e com muita humildade, principalmente, que a gente tem que ter. Eu acho que a grandeza da língua portuguesa está na humildade e na grandeza de ser. Nós temos uma língua linda, maravilhosa. E lá em Pernambuco, o carnaval é foda. É fixe. E essa música minha virou hino. Ela é imortalizada pelas orquestras de Frevo, de Recife e de Olinda. O nome dela é Ciranda de Maluco. Go, band! Go! Go!

Nós, toda a banda, temos um amigo aqui em Lisboa que é um músico maravilhoso, incrível, e que vem fazendo todo um bando de músicos que trabalham com ele. E eu quero chamar aqui ao palco meu amigo Ricardo Dias Gomes, por favor. Ricardo estava hoje aqui tocando com Lavoisier. Para você ver essa interação Brasil-Portugal, como ela é benéfica, amada, querida. Sabe? Qual é a música? Essa música aqui se chama Cuba! Go Band, Go General Band, Sinis, tua mãe.

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0: Ora, como diria Rei Roberto, é muita emoção. E como diria Rei Roberto também, tenho que ir embora porque existem mil garotas querendo passear comigo, né?
1: Ah, não.
0: Está na hora de sairmos. Final desta emissão, foram 3 dias na Antena 3, desde quarta-feira, a acompanhar o Festival de Músicas do Mundo de Sines e a fecharmos com um show emotivo, de facto. Acho que tínhamos percebido essa emoção na entrevista aqui com a...
2: O Otto é uma pessoa muito emocional, não é?
0: Sim, verdade, está, mas parece-me hiper genuíno, aliás, do início ao fim e até antes, acho que durante todo o dia se percebeu esta vontade de estar em palco e estar de regresso a Portugal.
1: E fazer esta celebração dos 30 anos, aproximadamente.
2: E da língua,
1: exatamente. A língua a ser a pátria dele.
2: Sim, sem dúvida.
0: O homem levou-nos da lama ao caos nesta noite, recordando também essa herança da nação zumbi e do Mangue Beat. Estamos de saída, lembrando que amanhã, sábado, o Festival de Músicas do Mundo de Sines, edição 2026, será acompanhado na Antena 1 depois das 10h30 da noite. Resta-nos então agradecer ao António Freitas, ao Nuno Calado e também à Evelina Adam, que seguraram o barco nos estúdios em Lisboa, aqui em Sines, a produção da Filipa Ramos e da Cristina Condinho. Também tivemos no São, eu estou a namorar há demasiado tempo.
3: Há falta de alguma vez.
0: No São tenho muita falta dele, já é excesso de Porto. João Francisco e também o Gonçalo Lopes, neste som que vos chegou a casa na perfeição. Nas redes sociais e no site, o trabalho incrível e incansável da Kenia Nunes, também da Catarina Fernandes e da Maria Saimel. Eu tenho ideia que 3 estreias em Sines, não tenho a certeza,
1: não. Fernandes não.
0: Então uma pelo menos.
1: Maria
0: Saimel também não.
3: Mas todos os anos é uma estreia, não é?
1: A Kenia talvez.
0: Exato, a Cristina, tenho a ideia que a Cristina Condinho também é a primeira vez que vem.
3: Talvez
0: também
3: a segunda, talvez.
1: Estás a gostar, Cristina?
0: Acho que também veio uma vez. O Bruno Martins, também o João André Oliveira e o rei das rotundas, João Turgal, não sei porquê, mas mandaram-me dizer isto e eu cumpro.
2: Porque a Múrcia há muitas.
0: Pronto.
1: E o rei de quem não sabe desligar carros, não é, João André Turgal?
0: Vamos nós carregar as baterias para estarmos cá amanhã, outra vez, mas desta vez, como disse, então, na Antena 1. Quanto à Antena 3, podem, no fundo, tentar perceber o que se passou aqui nestes últimos 3 dias, passando pelo site antena3.rtp.pt, espreitando também as nossas redes sociais. Foi um prazer, até à próxima.
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Someone Else Is Calling ao chamamento respondeu Hercules and Love Affair com este último EP editado o ano passado, de onde extraiu Crossed Lines para remisturas entregues a Mr. Fingers, a.k.a. Larry Heard. Ouvimos a Ambient Mix deste pioneiro do House de Chicago, contemporâneo de K. Alexi Shelby, o senhor que se segue nestes ainda primeiros minutos de música com pés e cabeça, na RTP Antena 3, com Rui Vargas. Bem-vindos. Venham daí para 2 horas de eletrónica no Som Nacional da 3.

novíssimo álbum editado pela Percebes, do lisboeta Casper. Reincidimos hoje neste Finger Love. Uma ida ao sótão para recuperarmos este To The Disco 77. Recuamos um pouco mais de uma década. Tema do germânico Move D. R. David Mufang.

mais um veterano alinhado neste Música com Pés e Cabeça, Herbert, acompanhado por Monoko Jill no último álbum Clay, remistura de Kay Lone para Need to Run. Música com Pés e Cabeça na RTP Antena 3, espreitamos agora Space Beyond Noise, todo um universo sonoro para além do ruído, revelado neste novo álbum dos Not Even Noticed. Inside, entremos.

The Bridge, primeira abordagem por aqui neste novo álbum de Kalela, que promete vir a constar nos melhores do ano. New Avatar, uma artista de corpo inteiro. Woman Flugel, agora com Pitco, Tipped in My Eye.

Every Little Thing, tema do último álbum de Miguel Torga, um dos vários alter egos assumidos por Hugo Vinagre. Expediente também muitas vezes utilizado por Kieran Ebden, mais conhecido é Fortet, aqui neste novo álbum. Adota uma identidade que é impronunciável, uma série de hieróglifos inéditos que complicam a vida dos locutores de rádio. Fica a música, afinal de contas, é o que importa. Kieran Ebden, 2026.

Arena Americanada, hoje em pronúncia bem portuguesa, este tema do último álbum dos Boards of Canada, Inferno. Música com pés e cabeça, quase a esgotar-se esta primeira metade. Deixo-vos agora com novidades dos 88, a dupla Senhor Pelota e Duplo, remistura para Joyce Muniz, produtora e DJ, nascida em São Paulo, passou já por Viena e Berlim, agora a viver em Lisboa. Nostalgia, 92, lançamento pela Permanent Vacation, remistura 88.

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0: Mais uma vez, boa noite. Lado B começa com uma tempestade de verão. Marine Drive, de Florest. Música com pés e cabeça, na RTP Antena 3, com Rui Vargas.
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Mais uma dos Masters at Work, Little Louis Vega e Kenny Dope Gonzalez, aqui a recrutarem os talentos vocais de India. I Can't Get No Sleep, o clássico do house nova-iorquino dos anos 90, aqui na versão desacelerada. Música com pés e cabeça em frente com um dos temas do novo EP de Orlando Vurne, neerlandês, há muito radicado na cidade de Detroit. Navigate na RTP Antena 3.

Mudança de sonoridade, mas afinal de contas, Detroit ainda no horizonte. Limousine, Josh Café a replicar em 2026 os melhores exemplos do electro original da Motortown. Vamos de novo ao sótão e recuamos a 1983, custa acreditar. Techno City, Cybertron de Joan Atkins, afrofuturismo americano da cidade de Detroit em diálogo com a vanguarda da eletrónica europeia que viria a gerar o Electro e o Techno poucos anos mais tarde.

Mirror Phase, o germânico F. Damien e da nossa terra Temudo, a.k.a. João Rodrigues, um tema do EP The Patterns Repeats, editado pela germânica Primal Instinct. Lax

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1: Rain. Recordação de Marcel Detman, acompanhado por Ryan Elliott, quase no final deste Música com Pés e Cabeça, na RTP Antena 3, sábados, 10:30, no FM, e a qualquer hora, em rtp.pt, on demand. Por hoje é tudo, deixo-vos com deambulações cósmicas ainda dentro do universo techno, do nipónico Yuki Ori, Signal Processing. Uma boa noite, boa semana, agarrem o verão.

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6: Olá, muito bom dia. Está aberto a hora 7 pela RTP Antena 3, manhã de sábado. Sejam muito bem-vindos à AB Fachada para início de hora. Venham daí.
7: Valentina Jesus.

traz-me o verão a casa, também convidada para esta hora 7 pela RTP Antena 3. Já daqui a pouco chega a Fricção Científica. Antes ainda temos Cabrita, Royal Otis e Dialogue.

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1: Cá estão os Dilema com este De Outros Tempos. Próximos por cá são os Best Youth, Back with the Bang, para ouvir já de seguida. Depois chega a Fricção Científica, hoje sobre estradas de plástico. Onde? No Havaí.

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2: Estradas de plástico. Pode soar estranho, mas existem. No Havaí, por exemplo, onde está em curso um projeto pioneiro para cobrir as estradas com uma mistura de asfalto, detritos plásticos e redes de pesca descartadas. Apesar de existirem outros locais onde o plástico está a ser incorporado no asfalto, o Havaí é o primeiro a usar o lixo marinho da composição numa tentativa de resolver o grave problema da ilha com detritos de pesca, lixo turístico e parcelas que se libertam da grande ilha de plástico aglomerada no Pacífico. Desde 2020, a altura em que começou o projeto, já foram retiradas 90 toneladas de lixo plástico do oceano e mais de uma tonelada de redes de pesca já foram incorporadas nas estradas havaianas. Estas estradas de plástico levantam algumas questões, nomeadamente a da possível libertação de partículas microplásticas no meio ambiente, mas numa conferência apresentada numa reunião da Associação Americana de Química, os cientistas responsáveis pelo projeto apresentaram um estudo que conclui que o piso dessas estradas se mantém maioritariamente intacto, ou seja, não liberta microplásticos. Ainda assim, a monitorização e os estudos continuam. Em comparação com o asfalto convencional, esta versão com plástico é mais flexível e resiste melhor a rachaduras, deformações, como o surgimento de sulcos e danos causados pela água, tornando-a por isso ideal para o clima tropical do Havaí, dizem os investigadores.
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0: Foi assim mais uma edição de Fricção Científica com Isilda Sanches a nos trazer estradas de plástico no Havaí. Agora temos I Feel Hope Coming, que são os Alabama Shakes.

Cá estão os canadianos Broken Social Scene com este The Call, MXGPU com Malu Chegon, já de seguida com esse.

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10: Cá estamos para mais uma hora pela RTP Antena 3. Mais à frente há para ouvir a Leixopédia, para já Slater, para início de hora com Dance. Ainda bateu-me a tua.
11: Valentina Jesus, na RTP Antena 3.

Hits emocional para Maya Blandy com este I Don't Need. Próxima por cá, Sabrina Carpenter traz uma música que eu sei vai-vos ajudar a acordar.

0: A banda de Sintra, Damn Flying Monkeys, com este Attrition, cheio de energia para o arranque de mais um dia com a RTP Antena 3. Agora vamos até a Lexopédia com o filme Aliens, 40 anos depois. Here's Johnny. You can't handle the truth.
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2: Olá e bem-vindos a mais um grande seminário sobre cinema. Aqui comigo estão os dois ovos, Bustin Rato e Alexandre.
3: Bom dia.
4: Boas, people.
2: Ora bem, o famoso filme dos Aliens fez há anos. E esse é o tema de hoje, o filme dos Aliens.
3: É o Aliens, sim, o segundo filme da saga. Fez 40 anos no passado sábado, dia 18.
4: Mano, eu pensava que era para falar do filme O Alien. O primeiro, O Alien.
2: Tanto faz. Fala do Alien que quiseres.
3: Oh, então, mas é assim. O Aliens é que faz anos. Uma data redonda. 40 anos, caramba.
2: Pá, mas fala tu também do que quiseres. Carago, fogo. O Aliens é o 2 ou é o 1? Já nem sei.
3: Aliens é o segundo filme. Aliens, plural. Em Portugal ficou Aliens, o recontro final. Em Portugal e em quase todo o lado.
2: Pá, é o recontro final, mas depois não fizeram mais 3 ou 4 filmes. Muito final, sim, o recontro. Não haja dúvida.
4: O meu preferido é o primeiro. Tipo, usually, os primeiros são sempre os mais fixes, né? E a minha cena preferida também é do primeiro. Sabem qual é que é?
2: Sei. É aquela cena da faca e da mão.
3: Impossível. Isso é do segundo, do Aliens. Não pode ser essa cena.
2: Mas aposto que é. Eu não é Renato. Admite. Admite lá que mentira é feio.
4: Ah, é essa, é. Mas tipo, eu pensava mesmo que era do primeiro. For real.
3: Para quem não conhece a cena, é quando um dos tripulantes da nave faz um truque em que espeta uma faca entre os dedos de outro tripulante, muito depressa.
2: Os garotos gostavam todos dessa cena. Depois iam tentar na escola, feitos estúpidos, com a ponta da tesoura. E depois espetavam os dedos uns dos outros. Olha, cá há um juiz em Coimbra que tem uma cicatriz no dedo, por causa disso.
3: Como é que sabes que é disso?
2: Porque sei quem é que lhe espetou a ponta da tesoura. Foi um gajo que chegou a jogar na académica. E nem sei se foi sem querer, hã? Também havia garotos que aproveitavam essa cena do filme do Alien para espetar os dedos dos colegas e depois dizerem que fossem querer, que estavam a imitar o filme.
4: Yeah, muitas vezes os filmes é que ficam com as culpas. Os filmes e pá, a arte em geral.
3: Curiosamente, um dos atores nessa cena, o Bill Paxton, foi o único a ser morto por um Alien, um Predador e um Terminator.
2: Pá, isso é mentira! Que ele não morre nada no Exterminador Implacável.
3: Então não morre? É um daqueles punks no início.
2: Pois é, mas não morre. Quer dizer, não sabe. É inconclusivo. Schwarzenegger aparece, todo nu, e atirou para cima de umas grades. Pareceu-me pouco para morrer, sinceramente. Eu já perguntei a vários médicos. Todos acharam um pouco provável.
3: Olha, eu parti sempre do princípio que tinha morrido.
2: Partiste mal, hein? Mas alguém morreu porque bateu contra umas grades. Na história do cinema.
4: Bruno, mano, o Terminator tem bué da força. Não é um man qualquer.
2: Pá, mesmo assim, quem morreu nessa cena é o outro punk. Um que até depois fez mal no Cobra, no filme Cobra. No Exterminador, o Schwarzenegger arranca-lhe o coração. E acham que o realizador James Cameron ia mostrar um gajo a morrer porque lhe arranca um coração e o outro morre só porque bateu com as costas nas grades? Olha-se, era 100% incoerente. E o filme do Exterminador Implacável é um filme coerente, que eu saiba.
3: Pronto, tudo bem, mas também há quem diga que o outro ator dessa cena da faca no Aliens, o que faz de Bishop, o Android, também morreu com os três. Um Alien, um Predador e um...
2: Outra super mentira. Olha, ignorem o que disse o Busto, faz favor. Super mentira. O Android não morre com Alien nenhum. Até aparece no 3, todo escabacado. E pede a Sigourney Weaver para desligar.
4: Yeah, lembro-me dessa cena. Boa, emocionante. Mas isso não é no final do Aliens 2?
3: Não, é no terceiro.
2: Eu não sei, é se não há um ator que morreu com o Robocop, Freddy Krueger e o Chucky, lá o boneco diabólico, o que é?
3: Quem?
2: Não me lembro, é John qualquer coisa, acho eu.
3: Olhem, uma coisa engraçada dos bastidores do Aliens é que o ator que estava dentro do fato, quando tinha de descansar, ficava sentado num baloiço, por causa da cauda que o fato tinha. Não dava para ficar sentado numa cadeira normal.
2: Pá, ó Busto, então agora já vou sonhar com isso, carago. Um Alien sentado no baloiço, olhar. Sabes perfeitamente que eu tenho um baloiço ao pé de casa. Caramba, parece ser de propósito.
3: A propósito do quê? Só achei engraçado.
2: Ficaste todo telhado que eu desmenti a tua mentira sobre o ator que morreu com o Alien e com o Predador e mais não sei o quê. Agora vou acordar todo sobressaltado. Olha, brigadinho. Mas olha que também não te ficas a rir. Vou telefonar quando acordar por causa desse pesadelo. E aí ti que não atendas, já. Vai lá para o desemprego.
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0: Foi assim a Aleixopédia. Agora Sun é set de Biaba, Zubi, ainda Evolve e Papillon.
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Cá está a Papillon com este Ayoya. Se ainda não viram Papillon ao vivo, tratem disso. Procurem as datas em que vai estar a apresentar-se ao vivo, porque vale muito, muito a pena. É um daqueles concertos que leva carimbo de qualidade Valentina Jesus. Last chega já de seguida com um Bon Vivant, ainda Wet Leg.

0: As Wet Leg vão estar no Vodafone Paredes de Coura logo no primeiro dia, 12 de agosto. Podem já marcar na agenda. Conan Osiris é o próximo, traz Loicinha. Estamos na reta final de mais uma hora pela RTP Antena 3. Depois das 9 da manhã chega o disco da semana.
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9: Está aberta Hora 9 pela RTP Antena 3. A Blur para início de hora, logo depois Harold com Rivais.
10: Valentina Jesus.

0: rivais de Harold, a marcar também presença nesta hora pela RTP Antena 3. Já de seguida chega uma música que eu tenho gostado muito, muito de ouvir. The Cure, de Olivia Rodrigo, ainda os Turnstile e Ana Lua Caiana. 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
1: Sou nacional de Ana Lua Caiano, convidada também para esta hora pela RTP Antena 3. Os Disclosures chegam já de seguida, depois vamos até ao Disco da Semana.

0: Disclosure com The Sun Comes Up Tremendous. Agora há disco da semana, Cotton. É mais um dos avanços de Cry Baby. É o novíssimo trabalho do americano Vince Staples, em destaque ao longo de toda esta semana pela RTP Antena 3.
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Cotton de Vince Staples, mais um dos avanços de Cry Baby, é o disco da semana pela RTP Antena 3. Próxima por cá, Rosalía com La Perla. 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

Concept of Love, são os Ibibio Sound Machine, também a marcarem presença nesta hora pela RTP Antena 3. Gurjão tem também presença assegurada já de seguida. 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

Reta final para mais uma hora pela RTP Antena 3. Deixem-se ficar depois das 10 da manhã. Chega a Teresa Oliveira para mais uma edição de Snack Bar. Bom fim de semana.

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1: Ai, desculpem lá a minha cabeça, é que eu não vos avisei. Como estão? Hoje comprámos todos um bilhete para o Brasil. É só isto. PTBR, vai ser assim o Snack Bar de hoje. Começamos com Jorge Ben Jorge.

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1: É um pequeno shot de felicidade do Snack Bar da RTP Antena 3 de hoje. Bom fim de semana e vamos até à praia agora. O que é que acham? Mesmo até ao Rio, porque é em 85. Pode ter acontecido uma das melhores reportagens de sempre. Ouçam só.
2: Escuta, vem aqui. Como é que você chama?
3: Alexandre.
2: Você é carioca?
3: Sou. Da Gema.
2: Da Gema? O que quer dizer da Gema?
3: Mais cedo aqui, perto da praia. Eu nasci aqui em Copacabana mesmo. É. Na Avenida Barata Ribeiro.
2: Por que vocês falam com esse sotaque, assim, todo assim? Como é que é isso?
3: É a ginga, né? Tem muita ginga. Tem muita ginga, né? Porque o pessoal aqui é muito mais descontraído. É um pessoal solto, liberal.
2: Solto do quê?
3: Não. Solto que eu digo assim, pô, um pessoal descontraído que tá sempre numa boa.
2: Numa boa?
3: É.
2: Ah, entendi. Como é que vocês fazem pra ficar sempre numa boa?
3: É só você ter muita alegria e ser como você.
2: Ah, é? Muito obrigado, Alexandre. O que que você tem alegria por causa do quê?
3: Não, porque eu acho que uma das coisas mais maravilhosas é a vida, pô.
2: É.
3: A gente tendo vida, saúde, tá tudo bem.
2: Me dá uma dica, então, pra eu conversar com seus compatriotas carioca. Como que eu devo ser, assim, pra conversar com eles? Eu sou lá de São Paulo, não entendo bem isso. Como é que é?
3: Bom, você só precisa ser liberal, você chegar, pô, com a ginga.
2: Liberal?
3: É.
2: Ah, como é que é a ginga? Faz aí pra eu ver, como é que é?
3: Pô, cara, tudo chocante aí, tudo maneiro. Pô, aí, vou chegando, tchau.
4: Sejam bem-vindos ao Snack Bar.

0: Acabar da RTP Antena 3, eu vou-vos ser honesta, esta é daquelas canções que eu sempre quis ouvir mais nas rádios portuguesas. Talvez tenha feito este programa também porque gosto muito de música brasileira, acho que gostamos todos. Faz-nos feliz a música do Brasil, não é? E sinto falta de ouvir mais na rádio portuguesa. A próxima é de um artista que vive cá, vive lá, vive em todo lado.
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0: dizer isto em português não tem piada nenhuma. Português de Portugal, Sócrates e as garotas. Não é muito mais interessante dizer Sócrates e as garotas? Sou a Teresa Oliveira, bem-vindos ao Snack Bar. Tudo o que estão a ouvir está também numa playlist de Spotify, chamada Snack Bar. E claro, tudo no nosso site antena3.rtp.pt. A próxima tem sido uma das canções que eu mais ouvi nas últimas semanas. É como se fosse carnaval agora de repente. Chama-se Seu Carnaval, é de João Salva.
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de muito calor. São os novos baianos no Snack Bar da RTP Antena 3, Mistério do Planeta. E agora vamos a um crioulo, mas um crioulo que dança muito com esta etérea.

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1: E se estamos no Brasil, não podem faltar os artistas que estão a marcar o nosso tempo. Também por terras brasileiras, falo de Zé Ibarra, que esteve há pouco tempo connosco no Mimo, em Guimarães.

deste momento que eu tenho a certeza que vamos estar a ouvir quando nós tivermos, sei lá, 60, 70 e vamos dizer, ai, no meu tempo é que era, éramos tão novos. Não vamos dizer isso, claro, não vamos ser como os nossos pais que dizem que só se ouvia boa música no tempo deles. Sou a Teresa Oliveira, bem-vindos ao Snack Bar. Eu adoro o que vamos ouvir agora. S-Town.

Eu bem sei, já se tornou um clássico esta passarinha dos Vale Desejos no Snack Bar. Mas também não quero mais ouvi-la assim de surpresa na rádio portuguesa, na vossa RTP Antena 3. Isto sou eu também a querer ir ao Brasil, percebem? Sou eu a manifestar uma viagem que, bem sabemos, não é fácil de fazer, são muitas horas, envolve alguma poupança da nossa parte, mas é mesmo uma viagem obrigatória, principalmente ao Rio de Janeiro. Eu estive só em São Paulo, estive na Bahia e estive no Rio, e de facto o Rio traz-nos qualquer coisa. E por isso os artistas do Rio têm também aqui...

apresento-vos a minha música do meu verão 2026. E atenção, estamos a falar de uma canção de 2003. Chama-se A Festa, é de Trubi Trio e é mesmo uma verdadeira festa. Estou de saída, mas já a seguir à Dona da Casa com Catarina Marcos Rodrigues. Eu estou de volta para a semana. Despeço-me com Tim Maia, que vão ouvir a seguir. Mas antes, Erasmo Carlos com esta...

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3: O que é uma pedra preciosa? Por definição, é um mineral ou uma rocha que, devido à sua raridade, beleza, cor e dureza, é usado em joias. São elas o rubi, a safira, a esmeralda e o diamante. Este último, o diamante, foi a primeira tatuagem feita pelo nosso convidado de hoje. Ele próprio foi considerado uma espécie de diamante em bruto a lapidar e descobriu muito cedo uma das coisas mais preciosas na vida, a sua paixão. Se falarmos de tesouros, podemos falar da influência do pai músico e da mãe atriz, da intensidade a fazer música no quarto horas e horas seguidas, da busca pela vida e por diferentes sensações, da liberdade para experimentar, do amor romântico por uma mulher, do amor de amizade por muitas outras e do amor de pai por uma mais pequena. Quando se tem uma pedra preciosa na vida, tem-se felicidade, mas também medo de a perder. Desfruta-se, mas questiona-se o seu verdadeiro valor. Pensa-se muito. Hoje falamos com um músico, um compositor, marido, pai, com alguém que não é morno nem indiferente ao mundo. Aliás, o próprio nome dele indica ação. Agir. Bem-vindo.
4: Bem, dona da casa. Eu vou começar a pedir para todos os dias, pelo menos uma vez por semana, de manhã, mandares uma coisa desse género para o meu dia correr logo de outra maneira, assim, pronto.
3: Para te motivar.
4: Sim, pá, uma pessoa ouve isso e pronto, a partir daí é batota o resto do dia, não é? Não, mas obrigado pelo convite, obrigado.
3: É um gosto ter-te aqui, sim, no nosso programa, para falarmos de muitas coisas, muitas delas que já aqui anunciei. A tua primeira tatuagem foi, de facto, um diamante.
4: É, foi.
3: Lembras-te porquê?
4: As minhas tatuagens não costumam ter assim grande significado, são mais assim um impulso normalmente, e depois há umas que vão ganhando significado com a vida, há outras que são só realmente estéticas ou até parvas às vezes.
3: E essa foi, mas, se calhar, não é? Tinhas que 15, 16, menos talvez?
4: Não, 20, 20. Eu comecei a tatuar, quer dizer, tarde, 20 não é tarde, mas tive ali uma grande fase da adolescência que não ligava nenhuma a tatuagens, e depois com 20, dos 20 aos 22 fiquei assim. Porque eu sou, pronto, sou uma pessoa muito de 8 a 80 e quando deu para mim aquilo foi assim muito rápido. Mas sim, foi essa, e foi essa, foram ao mesmo tempo essa e aqui o agir que eu tenho nos dedos, pronto.
3: Isso, a minha
4: mãe amou. A minha mãe amou.
3: A tua mãe?
4: Amou.
3: Logo, por toda essa rapidez. Mas o que é que ela não gostou? Era de... Ou seja, disse tudo? Não gostou de alguma?
4: Eu acho que, para já me conhecendo um bocadinho, sabe que eu então sou esse 880 e temeu logo aquilo que depois veio a concretizar.
3: Porque eras assim antes.
4: Que não vai ser só uma... Pronto, ela é, podia ser só uma tatuagem. Ela já sabia que muito provavelmente não ia levar só com uma tatuagem. E depois há ali qualquer coisa que nós, com os nossos filhos, eu agora, pronto, agora já vou sabendo um bocadinho, ainda há pouco tempo, mas que é quase impossível nós não fazermos planos e coisas para os nossos filhos, mesmo que digamos que não. E pá, e há ali uma coisa meio imaculada, porque foi ela que fez, e do nada estar a sujar, digamos assim, e para ela aquilo fazia...
3: Ela também nunca fez nenhuma, não é? A tua mãe?
4: Ela tem assim uma aqui atrás muito, muito escondida, mas que até lá está por ser escondida, se calhar não se depara com ela todos os dias, então pronto, vai-se
3: esquecer. Também é a atriz Aline Isabel, só
4: sim,
3: para...
4: Sim, certo, para contextualizar. Mas pronto, mas há ali uma coisa de, epá, se calhar ela queria o filho mais limpinho, pronto, digamos assim.
3: Será que não é porque ela também temia que tu, sendo artista, que pudesse haver ali algum público que... Que não gostasse, ou alguns meios que fossem mais preconceituosos?
4: Sim, e repara que...
3: Também essa coisa da mãe protetora, não é?
4: Sim, claro, exato. Mas há ali uma... E naquela altura, sei lá, eu acho que assim, de pessoas mais conhecidas do público, se calhar terias, uma Ana Malhoa e um Rom Meirelles, assim, mais tatuados, assim, na altura não era uma coisa assim tão... Então os alargadores, então, não era, para um público mais mainstream, não era todo... Assim, no meu grupo de amigos e na malta com que eu me dava, era uma coisa banal, mas efetivamente para o grande público, pronto, não era... Hoje em dia acho que já é. Acho que até já é mais fácil encontrar alguém... ou seja, é mais difícil encontrar alguém sem uma única tatuagem do que... Mas ainda assim, pronto, estou aqui um bocadinho... pintado, já não é só uma tatuagem ou duas, mas era isso, eu acho que há ali uma coisa tanto de proteção como de querer...
3: Que dizia?
4: Bah, eu lembro-me que eu fazia até algumas coisas bastante mais graves que as tatuagens, e ela aí, ok, zangava-se, gritava, mas que as tatuagens, ela ia para o quarto chorar mesmo, era uma coisa mesmo, e hoje em dia as tatuagens, ela já leva um bocadinho mais a bem, até diz que pronto, até já vai gostando, mas os alargadores, ela continua-me todos os dias a dizer, eu pago-te a operação, vai tirar isso, que isso não sei o quê, pronto, ela, os alargadores ainda não conseguiu engolir.
3: Isso quer perceber o porquê que tu... Porque é que tu gostas? Para ela é uma coisa que não faz sentido.
4: Não, ela percebe que eu gosto. Ela é que não gosta. Mas ela percebe.
3: As coisas
4: que ela
3: mais graves eram essas que tu fazias.
4: É pá, não vamos entrar por aí. Eu fico muito feliz da minha adolescência ainda não haver telemóveis com câmara como há hoje em dia e redes sociais, porque provavelmente iriam ficar coisas documentadas que eu se calhar não me ia orgulhar assim tanto. Mas sei lá, sempre fui. Tive ali uma fase muito, muito, muito rebelde, digamos assim, e até de alguns excessos, digamos assim. Pronto, que são excessos que se calhar preocupam os pais. Mas depois há ali uma coisa até meio irracional, que obviamente ela, se for aprofundar, claro que se preocupava muito mais com isso do que com as tatuagens, não é? Mas havia ali um impacto, sempre que eu chegava a casa com uma tatuagem nova, que aquilo causava-lhe ali um momentaneamente uma ansiedade, uma coisa, e principalmente por perceber que isto não ia ter fim. Porque se ela dissesse, ok, fez um diamante, vai ficar pelo diamante.
3: Um diamante aqui, uma frase ali, uma coisa assim.
4: Pá, quando ela começa a ver que é aqui, principalmente num curto espaço de tempo, e que depois nada vem uma na cara, pronto, ela realmente estava a ver já ali um descalabro. E depois tem a ver com essa coisa protetora, se calhar, como é que vai ser a tua. Ou seja, tu agora estás a pensar assim, mas será que vais conseguir ter a vida que queres? Não deixa de haver ainda alguma pressão. Pronto, obviamente, se calhar no meio artístico não há tanta, mas nem ela sabia se eu ia seguir mesmo o meio artístico e se ia resultar, se não. Ela até me dizia um bocado, pá, obviamente que se a música não der, vais ter que pensar numa alternativa, pronto, num dito
3: mais
4: trabalho,
3: formal, não é?
4: Exatamente. E eu meio a provocá-lo e a brincar, dizia, não, se é para trabalhar, o teu tumo já dá para.
3: Mesmo para não me aceitarem.
4: Exato. Não, porque eu tinha muito esta coisa, um bocado inconsciente, mas um bocado disto ser um sim ou sim, quer dizer, eu não me conseguia ver mesmo, é mesmo uma paixão e uma coisa meio visceral, sabes? Tipo, que não conseguia ver-me a fazer outra coisa, mas felizmente essa correu bem, pronto, senão que remédio teria eu.
3: Mas essa parte do receio dela, na verdade, tinha alguma justificação, porque eu sei que ali, pelo menos no início, não sei se foi início, não sei se não foi, houve ali, por exemplo, algumas rádios que tinham algum preconceito para com a tua imagem.
4: Sim, claro que é uma coisa um bocado silenciosa, não é? Tipo, obviamente nunca me disseram assim na cara do não vais tocar aqui porque tens tatuagens, mas obviamente que eu tinha noção. As primeiras entrevistas que eu dei, pronto, assim que as coisas começaram a correr um bocadinho melhor e comecei a ser um bocadinho mais conhecido pelo público, o que eu ouvia mais é, ficavam muito surpreendidos com a minha capacidade de, pronto, de me articular e de falar, e portanto qualquer coisa associavam a uma pessoa que se calhar não ia conseguir dizer duas palavras seguidas, que não ia conseguir formular um raciocínio, que não ia, sei lá, é um preconceito, mas que eu consigo perceber, não o justifico, mas consigo perceber de onde é que esse preconceito poderá vir, porque se calhar as poucas interações que tiveram com pessoas assim, ou que elas acham que eram assim, se calhar então não formulavam assim tão bem frases, mas ficavam a olhar para mim como, e mesmo com o tipo de música que eu fazia, se calhar mais hip hop, rap na altura, portanto se calhar não associariam isso a uma coisa mais intelectual ou não, também não me considero intelectual nem pouco mais ou menos, mas pá, sei lá, ali um preconceito que esta pessoa agora vai aqui aparecer e se calhar está a fazer ele, né? Que vai falar, e depois quando eu falava normalmente, que eu nem acho que esteja, pronto, que falo assim por aí além, mas falo normalmente, aquilo era
3: uma surpresa,
4: pronto, agradável, pelos vistos.
3: Alguma delinquência, se calhar,
4: sim, é curioso, porque, mano, eu ainda hoje recebo mal, às vezes, mas também, pronto, pouco liga isso, mas há muitos comentários e ainda vem logo drogado, tatuagens, e é curioso que, lá está, quando eu cometia muitos excessos, não tinha uma única tatuagem, quando eu deixei de ter excessos, foi quando eu me comecei a tatuar, portanto, eu nunca sequer cometi excessos a tatuar com tatuagens, portanto, lá está, quando eu tinha, se calhar, até aquela imagem que seria mais dita normal e que as pessoas considerassem, pá, ele aqui de certeza que é uma pessoa certinha, que não sei, era justamente quando eu andava completamente maluco, portanto,
3: viver a vida.
4: Portanto, as coisas não, nem sempre são, pronto, não é o clichê, mas estar a julgar as pessoas pela capa, mas é normal porque tudo o que não é, pronto, ainda não está assim disseminado na sociedade, assim, com, pronto, muito mainstream, é normal que se calhar crie estranheza, que crie, sei lá, não sei.
3: Mas também é uma parte boa, porque também te ajudou a criar uma certa identidade, não é?
4: Sim, não foi pensado muito nisso, mas obviamente lá está, por sair um bocadinho da norma, se calhar cria mais impacto de alguma maneira, embora não fosse toda, epá, vou aqui fazer tatuagens que assim é mal, pá, não era esse o intuito, mas efetivamente teve coisas menos boas, mas também teve coisas boas.
3: Também
4: sim,
3: há.
4: Sim.
3: Há quem tenha esse fascínio porque é diferente, entre aspas, não é? Porque
4: sim. Se calhar torna-se mais exótico. Exato. Digamos assim, não sei.
3: Olha, tu disseste aí que tu não és. Tu és 8 ou 80. Eu também disse aqui no início que
4: agora
3: tu
4: é um bocadinho menos, mas.
3: Tu não és morno. Sim. Aliás, há sempre uma questão que devem. Agora se calhar já não, mas no início eu fazia muito, que era qual é que é a origem deste nome que tu arranjaste, que é agir ou agir?
4: A palavra obviamente é agir, mas não sei, quando se torna um nome próprio, digamos assim, a malta tende a abrir o ar e o A e eu próprio abro, mas a chamar, não sei, mas obviamente que a palavra é agir.
3: Porque o teu nome é Bernardo. Sim. E tu escolheste o nome Agir porque disseste numa entrevista, acho que era esta a justificação. Normalmente deve-se pensar duas vezes antes de agir e tu agias duas vezes antes de pensar.
4: Não é tão de graça,
3: mas era muito esta ideia de fazer coisas, sim, de.
4: Sim. E às vezes até um bocado de uma forma, hoje em dia já não, mas até um bocado irracional, um bocadinho espontânea e um bocado. Hoje em dia já tento ter alguma ponderação e refletir
3: isso,
4: um bocadinho.
3: Que tipo de coisas boas é que há e de coisas negativas? Porque também há coisas boas nessa intensidade.
4: Claro, claro. Obviamente se for canalizada para, lá está, neste caso, para trabalho ou para música, mas que também até isso eu já aprendi a ser um bocado, a tentar moderar um bocado, porque nós para já vivemos agora aqui numa época em que é muito é muito romantizado o ser workaholic, é muito bom ser workaholic e não é assim tão bom ser workaholic. E eu depois tenho uma agravante, que lá está, que também é uma bênção, digamos assim, mas que é, eu tenho a sorte de fazer aquilo que é mesmo uma paixão. Então às vezes não tenho noção que devo parar.
3: Ou seja, o trabalho não é só para ganhar dinheiro.
4: Não,
3: é
4: uma coisa que eu nem consigo mesmo não fazer. E às vezes estou em jantares e a malta está a falar comigo e nem sequer estou lá. Pronto. E às vezes a malta até se chateia um bocadinho. Hoje em dia já percebem, quem me rodeia percebe, mas às vezes não estou ali, ponto. Mas nós às vezes quando estamos a fazer uma coisa que é uma paixão, depois se calhar não conseguimos reparar atempadamente do cansaço que isso também provoca, porque não deixa de provocar, nós estamos sempre com a cabeça em qualquer lado. Ou seja, eu tenho muita dificuldade em parar. Ou seja, a maioria das pessoas, e normal, nas suas vidas até no mundo laboral dito normal, só estão a pensar nas férias, porque realmente querem descansar. Eu, para mim, quando alguém me diz que vamos de férias, é quando para mim é um suplício. E eu aguento, se calhar, 3 dias em férias ao quarto, eu já estou... Mas eu tenho que, ainda assim, conseguir parar. Porque depois o corpo, mais tarde ou mais cedo, vai se ressentir. Porque o cansaço, mesmo que seja por uma coisa que tu adoras, ele vai acumulando, não é mesmo? E o stress... Agora, eu depois não o consigo é ver. Se calhar as pessoas num trabalho dito normal conseguem começar-se a perceber que estão cansados, que gostavam de descansar. E eu estou sempre, bora, bora, bora. Mas há um dia que o corpo diz que não dá para bora, bora. Pronto, portanto, tenho... Mas também há uma coisa fixe, que é de... Eu tenho uma ideia aqui para um lançamento ou para uma coisa e eu do nada em 3 horas consigo logo programar 4 meses da minha vida, como é que eu vou fazer, super estruturado, porque estou ali mesmo numa coisa... Pronto, e eu acho que há uma coisa boa em seres obcecado por isto, porque, pronto, focas-te mais. Agora, eu não digo que isso seja ultra saudável. Ou seja, eu sou obcecado, mas não é por decisão. Eu sou obcecado porque sou e nem sempre tenho coisas saudáveis. Portanto, não gosto é também de romantizar isso a um ponto de que isto é incrível. Não, tem partes em que, se calhar, a cabeça não funciona da mesma maneira, em que outras coisas que, se calhar, devias dar atenção ficam um bocado para trás, como amigos, família...
3: Para trás, que tipo de coisas é que tu te lembras quando pensas nisso, nesse impacto? Porque hoje em dia já não és assim, não é? Mas nessa fase mais intensa. É um esforço que fazes, efetivamente.
4: Mas pelo menos hoje em dia já tenho uma consciência de que sou assim e vou tentando, nem sempre com resultados felizes, mas vou tentando não ser tão assim.
3: Episódios que aconteceram que tu pensas aqui, de facto, isto foi por causa de um excesso de trabalho ou por causa de.
4: Não, claro que já tive aqui fases de até de algum burnout, de coisas, pronto, no. É o corpo a mostrar o tal cansaço e por exemplo, há coisas que eu nem chego a desfrutar. Ou seja, eu estou sempre a pensar no passo seguinte e depois, calhar, eu já fiz coisas mesmo muito fixe que se calhar muita gente na minha área não consegue fazer, porque tive a sorte, seja lá de tocar em certos palcos, tocar em certos festivais, de chegar a um certo número de pessoas. Mas eu sou capaz de estar no Coliseu e não estou a desfrutar do Coliseu. Estou a pensar quando é que eu estou na minha arena e o que é que eu tenho que fazer. Pá, e quando dou por mim, eu se calhar tenho boas memórias fotográficas das coisas que fiz, não tenho assim tantas memórias emocionais. Percebes? Tipo, é um bocado por aí. Portanto, eu consigo dizer genericamente que fui feliz, ok. Mas consigo lembrar muito mais do, olha, eu estava com aquela pessoa, estava vestido desta maneira, foi naquela sala que estava daquela maneira. Agora, se eu parei muito para refletir, o que é que eu senti? O que é que gostei de estar ali? O que é que foi importante para mim? Há coisas que me passam de tanta obsessão e de tanto bora para o passo seguinte e bora fazer e para o passo seguinte de uma maneira mesmo estruturada. Ou seja, não... Há uma grande diferença entre ter sonhos e ter objetivos. Ou seja, os sonhos, acho que toda a gente tem um sonho genérico quando canta, de um dia fazer um Coliseu, de um dia... Objetivos, é tu estruturares mesmo metodicamente o que é que eu vou fazer hoje para amanhã estar ali, para depois de amanhã estar ali para daqui a um ano estar no palco do Coliseu. E eu penso muito assim. E depois tirar a parte emocional da coisa, às vezes. Não é uma coisa muito pragmática, é uma coisa muito racional.
3: Sim, muito estratégica.
4: E
3: o burnout manifestou-se como para ti?
4: Atenção, e estou eu a chamar-lhe burnout, ou seja, não sou eu com capacidade para diagnosticar assim, no tanto, é um achismo, não é? Mas efetivamente tive ali uma fase que também coincidiu, acho que todos tivemos um bocadinho isso ali, também já não há saco para falar disto, mas ali com a pandemia e com termos ficado em casa e com justamente eu ter sido obrigado a parar e a pensar.
3: Não havia concertos, não havia...
4: Exatamente, e ficámos parados. E eu, lá está, quando és workaholic e quando estás a workaholic associado a uma paixão, ainda por cima, eu nunca tenho tempo para pensar, porque eu sou sempre... E há um dia que nos obrigam a parar e eu aí começo a pensar até o que é que eu acho do mundo, o que é que eu acho que ando cá a fazer.
3: Mas pensar, podia ter funcionado para desfrutar, mas não. O pensar para ti
4: não,
3: foi...
4: Porque uma coisa é irmos pensando aos poucos. Outra coisa é teres que pensar tudo de uma vez, que não pensaste desde os teus 16 anos ou 17 anos, e aquilo cai-te tudo em cima.
3: Mas pensar numa retrospectiva sobre a vida, é isso? O que é que
4: sim,
3: tu fiz
4: sobre
3: até
4: a vida, sobre o que é que ando cá a fazer, sobre para que é que isto serve, o que é realmente importante.
3: Isto que é arte?
4: A arte, o viver, a amizade, ou seja, tudo. Portanto, caiu-me assim um bocadinho e isso coincidiu, pronto, como depois o corpo ressentir-se até a nível de saúde, até a nível de peso, até a nível de cabeça, até a nível de ter que ir procurar ajuda e se calhar ter alguma medicação à mistura, porque realmente, pronto, eu associo a isto e pronto, e falo com quem faz terapia que poderá ter sido um bocado por isto, também depois poderá haver mais propensão genética ou não, mas efetivamente o que eu sinto é que eu andei sempre muito autocentrado e sempre eu ia pensar e coisa blá, blá, blá. E há um dia que eu vejo que a vida não sou só eu, que o mundo não sou só eu, e que mesmo eu são mais coisas do que aquilo só do que eu estava a pensar. E se calhar se for feito ao longo da vida calmamente até está-se bem. Quando é feito de repente, de uma vez por pronto, eu comecei a ser até esta coisa que tu falaste aí na introdução, de ser um bocadinho mais consciente, de olhar para o mundo. Foi aí a partir de, eu diria que começou tarde, até aí aos 26, 27, a pandemia depois foi mais tarde, mas aí aos 26, 27, porque até lá eu era mesmo ultra autocentrado. Era eu, a minha carreira, eu, o que é que eu faço. Portanto, o outro apareceu muito mais tarde na minha vida.
3: Mas quando entras aqui nesta fase de questionar aquilo que tinhas feito até agora, também foi numa de se estás onde queres estar, não é? Se a tua arte tem um impacto que tu queres que tenha, etc. Como é que as pessoas à tua volta, imagino namorada, amigos, por exemplo, que veem o teu valor e que veem o teu talento, como é que elas reagiram nesse momento de a pessoa que tu te, como tu te vês e como eles te veem não ser a mesma coisa? Isso é difícil de gerir, não é?
4: Sim, não, e principalmente aqui com a namorada, que não deixa de ser a pessoa que obviamente está mais perto, obviamente que também existem pais, também existem amigos, mas a pessoa que está connosco todos os dias, passar, ou seja, estar com alguém que passa ou por um burnout ou por uma depressão ou por uma coisa qualquer é desesperante, é nós queremos poder ajudar a pessoa que queremos e sentimos-nos impotentes. Portanto, eu essa fase também serviu claramente para nos, para a relação, embora por uma fase que não foi agradável, para estarmos hoje um bocadinho mais fortes e um bocadinho, portanto, para saber até, para eu até, lá está, valorizar outras coisas que se calhar não valorizava, ou pelo menos achava que, pronto.
3: Mas que coisas é que tu te lembras? De...
4: Não, ela ter que estar com uma pessoa que por tudo e por nada, e isso até foi um trigger que me deu, até foi aqui na RTP e tudo, que não passou, mas hoje, mas eu, foi o que me aconteceu, que era, eu estava já a chegar a um ponto que eu chegava até a programas destes e não conseguia parar de chorar. Ou seja, não tive um breakdown, mas eu estava por dentro e eu comecei a perceber que aquilo, pronto, já não era, e eu nem conseguia associar a uma coisa específica. Portanto, era claramente um cansaço ou um acumular de uma data de coisas, porque eu não te conseguia dizer, olha, eu estou triste por causa disto. Não tinha assim uma, até nem tinha, lá está, grandes razões para estar triste. E essa pessoa, lá está, a minha namorada, ter que todos os dias é tristeza, todos os dias é chorar e não saber bem porquê, todos os dias, ou seja, ela também
3: uma
4: levou...
3: Uma satisfação permanente, não é? Estás sempre insatisfeito.
4: Sim, é ali uma coisa, mas é uma coisa até mesmo física, seja
3: uma
4: química,
3: exaustão,
4: que seja, o que for. Ou seja, estar ao lado de uma pessoa assim é duro, principalmente quando nós gostamos de alguém, não gostamos de nos sentir impotentes em relação, queremos, lá está a chorar, eu quero que o chorar passe. E não sei como, não é? Tipo, portanto, nós falamos às vezes muito das pessoas que passam por depressão ou por burnout ou o que quisermos chamar, não, nem eu sei bem estar a categoria, mas não falamos muito às vezes das pessoas que estão ao lado, uhum, de pessoas que sofrem de coisas desse género. Portanto, e ela ali, sou-lhe eternamente grato desse ponto de vista, porque efetivamente não abandonou o barco e havia situações que nem eu sei se não abandonaria o barco também.
3: E também é importante essa pessoa para te ajudar a normalizar certas coisas que se calhar num outro contexto seriam sensíveis. Por exemplo, tomar medicação. Uhum. É importante alguém que diga, não, está tudo bem, deves tomar, faz bem
4: e
3: tomar.
4: E ela ainda por cima vem do ramo mais aqui da medicina e a família toda, mas eu confesso que nunca fui uma pessoa também muito do não, medicação não, não, se tivermos que ir, vamos. Eu nem pensava era muito nisso, mas felizmente também nunca fui uma pessoa muito fechada desse ponto de vista. Agora, ainda assim, por mais abertos que sejamos, do nada tomar uma decisão do olha, se calhar estou mesmo a precisar, ou do há sempre uma luta meio do não, isso pronto, também não há de ser, pronto, não sei, até que chega um ponto, eu começo a vir aqui a um programa e não consigo parar de chorar, se calhar,
3: era do nada esse choro.
4: Sim,
3: era
4: uma coisa que acontecia, pronto, assim, muito pá, muito à toa, pronto, eu deixava-me à toa, pronto, e eu aí chego a um ponto que é eu que sempre fui aqui e consigo controlar tudo, se nem eu que tenho a mania que controlo tudo, já consigo controlar seja o que for, está na altura disto já não ser só sobre mim e ir pedir uma ajuda a alguém, e obviamente então ter também uma pessoa ao lado que bora, e até consegue de alguma maneira facilitar algumas consultas e algumas coisas, pronto, porque
3: está
4: dentro do ramo e se calhar não o conseguir as consultas no sentido de as conseguir mais facilmente, mas dizer, olha, esta pessoa se calhar era a pessoa indicada para, ou, pronto, e desse ponto de vista, pronto, foi uma ajuda muito, muito, pronto,
3: como é que
4: importante.
3: Se sai daí depois? Saíste daí, não é?
4: Sim, para já tem de haver, que é o mais difícil às vezes, uma proatividade. Pronto, ou seja, por mais pessoas a querer ajudar, há uma coisa que temos que ser nós, por muito difícil que seja, a ter ali um clique que não sei bem explicar de onde é que vem, e que se for preciso estamos tempos e tempos e tempos a não nos dar esse clique. E há um dia que dá esse clique por alguma razão, que a gente diz, basta, bora.
3: Pode dizer mil terapias, mas se não fizeres nada com
4: sim,
3: isso.
4: Sim, há uma coisa que só depende mesmo de nós, e o que não invalida que nós não tenhamos ajuda, que não. Mas há ali uma coisa que tem que ser, e que nós mesmo não conseguimos explicar bem porquê. Há um dia que, seja por uma conversa que tivemos, por uma coisa, olha lá está, não consigo controlar. Ou seja, há alguma coisa em nós que nos faz querer então ir à procura de ajuda, e isso. E depois é ir também confiando um bocadinho em pessoas que sabem um bocadinho mais disto do que nós. Também há pessoas que sabem mais disto do que nós, mas que às vezes podem não ser a resposta certa e temos que ir à procura de uma segunda pessoa que sabe mais disto que nós, ou de uma terceira. Mas depois há um caminho que eu não sei bem explicar, que é de ir confiando, de ir um bocado também, pá, quer queiramos, quer não, há muitos estudos já sobre também saúde mental, mas há uma parte que cada paciente é um paciente, e mesmo até a nível de medicação, é uma tentativa e erro, não é? Quase, claro que há coisas que, pronto, que já são um bocadinho uma ansiedade hoje em dia, já se calhar é uma coisa relativamente fácil de perceber, mas quando é uma coisa mais profunda que isso, o próprio médico, não estou a dizer que está às aranhas a experimentar totalmente, claro que não, mas a própria, uma medicação que pode servir para mim pode não servir para outra pessoa, portanto até isso é bora tentar e vamos vendo. E depois há uma altura que quando dás por ti, as coisas, choravas todos os dias, estás a chorar uma vez por semana, depois já não choras uma vez por mês, se calhar já não te lembras da última vez que choraste.
3: Já
4: assim,
3: queres sair à rua mais
4: já
3: vezes.
4: Já queres sair de casa, lá está. Portanto, há uma coisa que eu depois não te sei dizer. Lá está, eu se calhar consigo ter aqui dois ou três momentos em que eu digo, olha, foi aqui que eu me apercebi que, mas depois quando é que eu deixei de estar assim, eu não te consigo dizer um dia em que eu deixei de me... Quando eu dei por mim, os dias voltaram a ser um bocadinho mais leves outra vez. Voltei a querer sair de casa mais vezes, voltei a querer vestir-me melhor outra vez, voltei a querer tomar conta de mim outra vez. Pronto, não te sei dizer bem o que é que foi. Mas acho que devemos estar sempre vigilantes, ou seja, não te consigo dizer, pronto, agora já está.
3: Sim.
4: Pronto,
3: há, fases na vida.
4: Há coisas que ficaram cá. Nisso há coisas que ficaram cá. E ainda bem, são aprendizagem.
3: Falando sobre chorar, as raparigas sempre foram mais educadas a podem chorar à vontade, não há problema. Os rapazes, né, sempre foram mais ensinados a controlar as suas emoções. Tu também tiveste este tipo de, não vou dizer educação formal, por parte dos teus pais, se calhar, mas também tiveste este tipo de, enquanto homem, este tipo de...
4: Eu acho que há
3: passagens.
4: Ou seja, acho que não, eu agora, pronto, até fiz um concerto com o meu pai, e nós falamos.
3: Exato. Diz eu.
4: Exato.
3: Está.
4: Exato.
3: Mas a seguir a minha arena,
4: volta
3: a minha arena.
4: Na verdade é o que me falta, até aí. E foi curioso, porque somos, obviamente, gerações diferentes, não é?
3: São quantos anos de diferença?
4: Epá, pois não sei, eu estou com 38, ele já tá, vai fazer 80 agora, portanto, faz, eu não sou rei das matemáticas, mas...
3: Tu tens dois irmãos muito mais velhos, não é?
4: Sim, nós somos cinco.
3: Da parte dele.
4: Nós somos cinco, portanto, nós, eu sou o do meio, tenho dois para cima e dois para baixo. Dos para cima nós temos 10 anos de diferença todos, portanto, ela tem 48, ele tem 58. Depois tenho uma mais nova com 22 e outra com 18.
3: Da agora parte do pai 10. Ou da mãe?
4: São todos da parte do pai. E de mães diferentes, tirando as duas irmãs que já são da mesma mãe. Mas... Estava a dizer,
3: sim, as diferenças de idades
4: pronto,
3: contam
4: aqui. E nós tivemos uma das coisas, um dos motos do concerto é que nós dizemos isto em tom de brincadeira, mas depois na verdade não é assim tão a brincar quanto isso, que é, nós temos alguma dificuldade em dizer que gostamos um do outro, com palavras mesmo, não é só dizer está bem, mas a gente mostra, mas às vezes não é mostrar, é dizer mesmo. Portanto, ou seja, há aqui qualquer coisa em nós, provavelmente também terá a ver com essa masculinidade que se fala ou que não sei o quê, de pá, eu tenho dificuldade de dizer ao meu pai que gosto muito dele e ele também tem alguma dificuldade.
3: O teu pai é Paulo de Carvalho, certo, só para quem não sabe.
4: Até nunca fiz exames, mas consta que sim. Não, mas...
3: isso nunca acontecia, não é? Dizer, seja, já para dizer ame-te, isso nunca aconteceu.
4: É, há essa...
3: Ou dizer, gosto de ti, filho.
4: Parece que é meio... É parvo, mas parece que é meio constrangedor, que é meio... Dá assim um ic, está a ver? Gosto e mesmo quando dizemos é rápido. Pronto, dizemos ali no concerto...
3: E assim, dar assim uma palmada no braço
4: e tem sempre a ver uma piada. Tem sempre a ver uma piada, porque... Pá, isso... Epá, será uma coisa que obviamente, pronto, se calhar nas mulheres é um bocadinho mais fácil, mas que aqui nós homens, mesmo até para mim, que tenho uma coisa do não, que tenho essa consciência e que devemos combater isso, mas quando me calha a mim, eu não tenho assim tanta facilidade em dizer ao meu pai que gosto dele, mesmo quando acho que os homens já deviam ter essas preocupações e até tento educar os outros a que não sejam assim, mas quando me calha a mim, realmente há uma coisa que eu não consigo explicar, que é claramente cultural, social e educacional, o que for, mas que há realmente aqui um constrangimento que eu não sei muito bem explicar.
3: É porque ele também nunca teve esse tipo de linguagem verbal de amor contigo.
4: Sim, e ele próprio diz que vem de um tempo em que os homens não choravam e que havia essa educação e que felizmente hoje em dia começa a ser um bocado diferente. Mas lá está, começa. Ainda não podemos dizer que, embora tenhamos mudado muito e pelo menos já o primeiro passo é haver essa consciência de que isso existe, mas os homens ainda têm alguma... Até há uma coisa muito engraçada, são pequenos pormenores, tipo, mas sei lá, tu has de reparar como é que uns homens, por exemplo, cantam os parabéns a vocês a outros, têm logo que vir uma voz grossa, têm que vir logo um parabéns, porque pá, agora vou ter aqui um ato de querido, não é? Portanto, há sempre ali uma coisa de quando os homens...
3: Afeminado, entre aspas.
4: Portanto, há ali uma coisa de que... E eu próprio reparo, hoje em dia já tento...
3: Como é que é entre amigos, por exemplo? Como é que tu tens 38 anos agora, sim, como é que é entre amigos, entre rapazes?
4: Eu para já tenho, efetivamente, se eu tiver que fazer aqui um rácio das amizades que tenho, não fiz cotas, não é por aí, mas efetivamente eu sou muito mais amigo de mulheres do que de homens. Tenho mais amigas mulheres do que homens. Mas também tenho amigos homens, como é óbvio. Nós não desabafamos assim tanto uns com os outros. Nós, enquanto há uma coisa, até, por exemplo, quando estamos a conhecer alguém, presumo eu, pronto, que as mulheres falam mais, é pá, estou a conhecer ali aquele rapaz e ele não é que ele me disse isto, não é que ele não sei o quê. Eu nunca falei com um amigo meu de estou a conhecer a Catarina. Tipo,
3: ela apareceu...
4: ou melhor, digo que estou a conhecer, mas não
3: ao detalhe.
4: Não, sim, não.
3: Não estás a sentir...
4: Nem vice-versa, não me acontece, é pá, estou a gostar dela, ou não estou, ou fiquei nervoso. Não é que ia ter com ela e fiquei nervoso. Que não é uma coisa, mas também não é um assunto, também não é uma coisa do pá, não posso, não acontece naturalmente, não sei explicar.
3: Mas isso tem muitas desvantagens, não é? Porque falar também ajuda.
4: Não, claro, e depois também ajuda, se calhar, uma dessas coisas que estivemos a falar até agora é também se calhar não deitar cá para fora muita coisa e achar que eu sozinho se calhar consigo. Existe muito essa coisa, eu tenho amigos meus que eu sinto que até estão numa fase menos fixe desse ponto de vista de cabeça e não sei o quê, que eu lhes digo, pá, mas. Há uma
3: fala.
4: Grande... Eu felizmente sinto que nunca tive esse problema quando senti, fui e não sei o quê, mas eu tenho realmente amigos que é... Pá, não é preciso, eu preciso lá... Isso é uma... E para já há uma coisa também que é... As pessoas parece que só precisam de ajuda quando já estão numa coisa limite. Ou seja, uma pessoa já só é obesa quando tem 300 quilos. Uma pessoa já realmente só precisa de ajuda de um psicólogo quando... Eu acho mesmo que até as pessoas... Infelizmente não dá porque não há dinheiro... Mas até quem está muito bem, eu acho que toda a gente ia ter terapeuta.
3: Assim, tipo, coisas para resolver.
4: Claro, para resolver, e nem que seja para falar mesmo, até dizer estou feliz, o que for. Portanto, eu acho que, idealmente, pronto, no mundo utópico, idealmente toda a gente nascia a partir de uma certa idade e ia para um terapeuta.
3: Continuas a fazer agora, de vez em quando?
4: Sim, sim, sim, sim, sim. porque eu adoro alguém a quem eu posso pagar e não posso fugir, tem que me ouvir. Adoro. Portanto, tem que ter que me ouvir.
3: É que não te julga. É que não te julga, não é?
4: Estou a brincar. Como já viste, eu gosto muito de falar, portanto...
3: Podes dizer coisas muito duvidosas que a pessoa está ali. Sim, é válido.
4: Sim. Não, mas acho que é essencial, tipo, acho que não, e lá está, e não é só para um estado limite, não é só para uma coisa que até se dizia antigamente que é só para malucos, é só para quem está maluco, não, é uma coisa que eu acho que até demonstra alguma sensibilidade e alguma inteligência, perceber que nós temos que falar com alguém, tipo...
3: E o que é que tu gostas tanto nas amizades que tens com mulheres? O que é que essas amizades com mulheres te dão?
4: Eu não te consigo mesmo justificar porque é que há coisas, está como eu não consigo explicar porque é que fui para a música, não te consigo explicar porque é que me dou tão bem com mulheres e porque é que me sinto à vontade com mulheres e gosto de falar e eu acho que nós somos muito educados. Já existe uma coisa de, ok, eu ouço muitos homens e até às vezes em concertos e dizem quando têm até uma música mais para o público feminino, uma coisa que é, as mulheres são a melhor coisa do mundo, as mulheres, pronto, isso num concerto então fica lindamente, as mulheres todas, mas parece que o lugar da mulher na vida de um homem, ou para a maioria dos homens, eu acho que nem sequer é consciente, porque eu falo disto com amigos e eles até ficam quase ofendidos, porque lá está, isso nem sequer é um assunto, portanto, nem acho que seja uma coisa ativamente para ser assim, mas que é, o lugar da mulher é o lugar do... Eu costumo dizer às vezes também nos concertos que é, não se apaixonem só por mulheres, a mulher não serve só para tu te apaixonares, serve para leres livros escritos por elas, serve para as admirares, portanto, parece que não, eu amo a minha mulher... Mas a mulher tem mais dimensões do que ser a tua mulher, não é? Tipo, tem e são raros os homens.
3: A parte física, do que a parte de acompanhar,
4: sim,
3: de estar lá em casa.
4: E de ser, então, eu odeio o tema, mas a esposa e esta, estou muito apaixonado. Não. Há uma parte também que é raro, ou pelo menos, pronto, pelo menos pela experiência que tive, não quero estar aqui num achismo e a generalizar, mas...
3: Sim, o que tu vês.
4: Mas é raro eu ver, por exemplo, um homem a ler um livro escrito por uma mulher, ou a adorar o novo disco do... Pá, saiu o novo disco do Drake, está bem, e o novo disco, sei lá, da Tyler, é raro isso acontecer e nem acho que seja consciente, mas lá está, é social, é cultural, mas são raros os homens que eu vejo na playlist ou com posters quando são mais miúdos em casa de mulheres sem ser, pronto, posters pronto, mais sexualizados ou o que for, portanto, isso eu não sei bem porque é que isso acontece. Eu sei que, pronto, que há de ser cultural, acho que temos que tentar combater isso de uma maneira, mas também depois ser inteligentes a combatê-lo, e eu tento sempre pensar qual é a melhor maneira, a mais eficaz, ou seja, tento depois não ser muito. Eu sinto que às vezes nós, quando somos temos causas que para nós são caras e queremos principalmente que sejam consequentes, tendemos depois a ser muito emocionais e a ser pouco pragmáticos a realmente a chegar a outras pessoas, principalmente àquelas pessoas que ainda estão ali num limbo, que se calhar podíamos trazê-las um bocado para o nosso lado. Há umas que não vamos conseguir e também temos que viver com as... temos que saber escolher as guerras e também temos que fazer as pazes com... Há pessoas que não vão mudar, it is what it is, pronto. Mas às vezes somos muito emocionais e pouco racionais a trazer as pessoas
3: para o lado. Uma forma de fazer perguntas, como tu fazes agora, não é? Das livros de mulheres, com somos mulheres.
4: Certo.
3: Olha, e agora ser pai de uma menina? Se calhar também foi, menina, também foi de propósito para ti, porque já vens com essa perspectiva, não é?
4: Foi aqui o universo.
3: Se tu queres menina, tinhas alguma preferência ou não?
4: Não tinha, nem pensei muito nisso. Confesso.
3: Ela tem quase 6 meses, não é?
4: Fez 5, agora fez 5.
3: Chama-se Camila.
4: Exatamente. E confesso-te que até aqui a coisa da paternidade, até por aquela coisa que estava a dizer há bocado de ser muito autocentrado e muito para mim, e muito a minha profissão, e muito eu, eu nunca sonhei ser pai. Até tinha algumas, até depois de como o mundo está, eu, pronto, se for honesto é uma coisa egoísta, mas também há uma parte também de como o mundo está, será que trazer crianças para cá ou não, mas pronto, mas também já as pessoas tiveram filhos numa
3: guerras,
4: da Segunda Guerra Mundial,
3: exato.
4: Portanto, quer dizer, portanto, isso é o que é, a gente depois acaba sempre por dar a volta,
3: pode ser uma razão, e muitas pessoas referem até sobre as questões do clima e tudo,
4: exato, pronto, mas sim, realmente o mundo pelo menos parece, mas nós também temos sempre a tendência para achar que a geração onde estamos a viver é a pior, e, mas efetivamente fazia-me refletir se eu queria realmente ser pai, e era muito mais uma coisa da pessoa que está comigo, uma vontade, do que para mim.
3: Para ti era encaixares um bebê nesta vida tão corrida e que tu gostas tanto,
4: sim,
3: era complicado.
4: Eu sempre quis que a minha vida fosse sobre mim. Pronto, é um bocado por aí, ok, e não tenho problemas em assumi-lo, e embora esteja muito melhor, continuo a querer. Mas efetivamente, até numa coisa que demorou, porque eu já estou com a minha namorada já há 10 anos.
3: São casados, porquê que dizes namorada? Ou seja, é a minha mulher.
4: Acho que é namorada, que é, sei lá, pronto, acho que é coisa mulher, da esposa, né? E da mulher, sei lá. Lá está, pronto, também se calhar depois é uma coisa assim, associo isso a uma coisa muito patriarcal e muito.
3: Exato,
4: da mulher,
3: é minha mulher.
4: Esposa. Ela não é minha, ela, pronto, felizmente é uma pessoa que em algumas coisas gosta de partilhar a vida.
3: Está contigo por escolha.
4: Exatamente, felizmente. Não a consigo perceber bem essa escolha, eu não me escolheria a mim, certamente, mas se ela o quer fazer e por sua conta e risco,
3: já
4: faz lindamente.
3: 10 anos, não é?
4: Sim, 10
3: anos juntos, 8 anos casados.
4: E sim, e com mais 7 de amizade, porque eu já era amigo dela há muitos anos, ela estava ocupada, eu tive que esperar, tive que ir à minha vida, pronto, e esperar. E só me fez bem. Mas pronto.
3: Só queria muito, não é? Tu estavas naquela de
4: e eu sempre. Mas pronto. E agora, pá, ainda me estou a adaptar. Obviamente seria. Gosto muito da minha filha, mas obviamente que não. Seria injusto dizer que tenho exatamente a mesma ligação, nem interessa comparar, mas a ligação que ela tem, eu ainda estou a aprender a gostar dela, ou seja, cada dia que ela, do nada, ela por acaso sai à mãe que é bem disposta, eu não sou assim tão bem disposta, mas não acordar, ela acorda já está a rir, já está não sei o quê. Eu realmente tinha aquela coisa, não queria ter filhos, depois olho para ela a rir e digo, pronto, ela desmancha-me, né? Portanto, ela todos os dias está-me a desmanchar um bocadinho mais e é um amor que vai crescendo.
3: Mas quando vocês fizeram o post de anúncio da gravidez, na altura escreveram, demoraste, deste luto, etc. Foi por causa dessa tua indefinição ou foi por outras razões?
4: Não, foi pela minha indecisão e depois quando realmente quisemos ou começámos a pensar, bora lá, até porque quer queiramos, quer não, também há uma parte. Pronto, num homem de poder dizer que não quer, porque na verdade eu se depois quiser ter aos 70 também posso ter, uma mulher não, biologicamente não tem esse.
3: É teu pai ter filhos?
4: Não, meu pai continua aí, pronto, a dar-lhe. Mas pronto, ela efetivamente, ainda assim ela é, não parece, mas é mais velha que eu. Pá, portanto, essas coisas depois começam-se, temos que mesmo pôr. Eu fui atrasando a coisa enquanto, pá, vamos pensando, com calma. Chega um ponto, temos mesmo que pensar nisso, né? Portanto, e aí. Pronto, sem querer abrir muito o jogo, também é uma parte depois mais da intimidade dela, mas foi uma coisa que não foi fácil, logo assim, do ponto de vista até, pronto, da concepção e tal. Portanto, sim, deu esse trabalho e deu essa, mais do que trabalho, deu essa luta, uma luta muito mais dela e comigo a acompanhar, como eu também já tive outras lutas e que ela me esteve a acompanhar. E portanto, sim, esse post teve a ver com isso. Portanto,
3: mas nessa fase,
4: nós não quisemos
3: coisa...
4: abrir muito o jogo,
3: claro,
4: nem quer, mas tem a ver com
3: privada.
4: Isso, sim, claro.
3: Mas nessa fase, uma coisa que tu antes não sabias bem se querias ter ou não, de repente parece que até queres mais, ou não?
4: Não, a vida tem-me ensinado que, lá está, eu sou ultra, e a parte até de eu dizer que não queria, é porque eu sou completamente control freak, e eu tenho que aceitar que há coisas que eu não vou controlar. Um filho eu não vou controlar, aquilo vai ser o que for e eu vou ter que me adaptar, e para mim tudo o que seja eu vou virar à esquerda numa rua e não sei o que é que está do outro lado da estrada, para mim é um pânico. Eu sei tudo o que, ou melhor, tenho a ilusão de que estou a controlar tudo na minha vida, e uma filha para mim era sempre, eu para o resto da minha vida tenho aqui uma coisa que eu nunca vou saber como é que vai ser.
3: E isso, pronto. Podes fazer uma parte, não é? De educar, de orientar, mas aliás, vai, assim isso... como contigo, não é? Tu também fizeste o que tu quiseste durante grande parte da tua vida.
4: E mesmo nas minhas coisas, é uma ilusão. Eu acho que vou controlar, ok, tento ter as coisas mais ou menos controladas, mas eu nunca vou controlar, eu não sei o que é que me vai acontecer a sair ali daquela porta, mas isto é uma ilusão que nós temos, mas eu vivo muito bem com essa ilusão. Ou seja, eu por exemplo tenho muito, eu não ando de avião, não ando, lá está, control freak, medo de andar de avião, não ando, porque aquilo não sou eu que estou a guiar, não, nem pensar.
3: Mas não andas como? Quando foste para o Brasil, para o Rock in Rio Brasil, tiveste que ir de avião.
4: Sim, mas a seguir, ou seja, eu sempre tive medo, sempre odiei, tinham que me drunfar até à coisa, tenho até alguns vídeos engraçados no avião drunfado, que não vou publicar, mas são muito engraçados. mas ia, pronto. Quando tive este tal problema na pandemia, em que fui para ali para um sítio, pronto, mais grave, eu associava aquilo que me deixava completamente ansioso, mas que passava, eu associava agora, se eu, para além, tive isto que tive, e agora ainda vou ficar com aquele pico de adrenalina e de ansiedade, que não sei o que, eu tenho medo de voltar para aqui. Portanto, só agora é que eu estou, se calhar este ano já vou fazer ali uma viagenzinha de uma hora para voltar outra vez a coisa, mas depois não tenho medo de conduzir. Pá, e eu, como estatisticamente, isto é o clássico, há muito mais probabilidade de eu ter um acidente de carro do que ter de avião. Mas as fobias não vale a pena, não estão no campo do racional. Eu também acho estúpido alguém ter medo de um rato. Um rato a gente não chega para lá e vai-se embora. Mas quem tu dizes, rato, estatística. Quem tem fobias não tem nada a ver com. Não está na mesma parte racional do cérebro. É uma fobia. Portanto, e a ilusão também de guiar é uma ilusão. Mas eu quero viver. Eu vivo na boa a saber que é uma ilusão, mas a ilusão, pelo menos quando eu estou lá, não me causa ansiedade, não me causa mal-estar. E a filha, o ter um filho, era isso. Aqui eu não controlo, aqui eu não vou a guiar, aqui eu vou a amparar uma coisa ou outra, mas aquilo todos os dias vai ser uma surpresa. E isso, eu acho que uma das principais, fazendo agora uma reflexão, que até estou se calhar a chegar a esta conclusão agora aqui contigo, é da minha não querer também, por muito que eu possa dar essas desculpas todas, de que é o mundo, de que é o não sei o quê, tem a ver com essa falta de controle, que é uma coisa na minha vida que eu não vou controlar nada.
3: Que é uma coisa dependente de ti, também é isso.
4: Exato,
3: não é?
4: Que era para isso que eu sentia que nunca estava preparado, porque queria se calhar ser Peter Pan para o resto da vida, mas que é, a vida não é sobre ti. Ou a vida não é só.
3: E tu vês isso
4: ti.
3: Já, não é só sobre ti.
4: Que remédio, agora tenho que ver mesmo.
3: Mas que coisas
4: não
3: é
4: estou
3: que...
4: a dizer que remédio, estou a brincar, claro, sim, que, é, claro que é prazeroso.
3: Mas que coisas é que tu vês que são completamente diferentes da vida há seis
4: não,
3: meses?
4: Eu infelizmente ainda posso, mas quer dizer, eu de antes podia estar três dias ou quatro sem ir a casa, sem sequer dar justificações a ninguém. Agora há uma pessoa que depende de mim, quer dizer, não é? Não posso chegar a casa, sair hoje às 8 da noite e voltar daqui a duas semanas.
3: Isso porque não pode acontecer. Estavas com amigos.
4: Ia fazer a minha vida, porque eu ia para o estúdio, ou porque ia para o estúdio, ainda continuo a ir, eu continuo a ser ainda assim muito notivo, digamos assim. Mas obviamente, e também estou com uma pessoa que obviamente já me conhece há 10 anos a namorar, e há mais outros 7 como amigo, portanto ela também sabia, pronto, no fundo onde é que estava aqui a meter. Mas obviamente agora há aqui uma responsabilidade que, embora eu ainda consiga, e lá está, eu olho para tudo como 880, e o que eu achava é, vou ter uma filha agora, tudo o que eu sou passou por... Não, e eu continuo, não com tanta regularidade, mas eu continuo a ter noites em que também chego a casa mais tarde à mesma. Portanto, mas para mim tudo é... Agora vou deixar de ser totalmente... Não.
3: E aqui preso...
4: Exato.
3: Não é?
4: Portanto, lá está. Eu olhava para... Isso. Boa, mas para uma prisão. Achava para isto que era uma prisão. Era boa, mas era uma prisão. E efetivamente, pá, eu tenho andado... Estou longe ainda de estar perfeito, nem nunca vou estar, mas a começar a perceber que a vida é um caminho do meio. Nem é tanto para um lado, nem é tanto para o outro. Mas pronto, tenho que ir aprendendo... A gerir isso.
3: Às vezes as pessoas, quando são pais e mães, há certos gatilhos que são ativados dos filhos que foram e dos pais que tiveram.
4: Sim.
3: Há pequenas coisas.
4: Eu olhando para o filho que fui, dizer, que... se ela for metade do que eu fui de rebelde e de intransigente e do pronto, eu vou ter. Pronto.
3: Mas isso já aconteceu contigo. Por exemplo, dizias que o teu pai nunca foi muito de dar abraços ou de dizer gosto de ti, etc. Tu agora já tens essa ansiedade de querer fazer, ansiedade boa, de querer fazer isso com ela, de querer demonstrar
4: mas
3: isso.
4: Mas lá está, mas há aqui coisas. É lixado, que é, ela é uma menina, não é? E há aqui uma coisa que eu, sendo honesto, que é, eu dizia, eu quando pensava em ser pai e olhando para o filho que foi, eu dizia, o meu filho não vai fazer metade, que eu nem vou deixar. Mas há qualquer coisa aqui que eu, sendo honesto, que é, eu não vou deixar se for um rapaz. Eu tenho alguma dificuldade, como é que eu me vou zangar com uma rapariga? Não é? Tipo, e quando eu digo zangar, eu não estava à espera que um rapaz ia lhe dar palmadões. Sim. E que não tem a ver com isso. Mas há qualquer coisa, mais uma vez, que eu tenho que desconstruir e tenho que perceber, como, que eu na minha cabeça acho que zangar-me com um rapaz é diferente de zangar-me com uma rapariga. E que acho que a rapariga vai olhar para mim e vai se rir. Eu com um rapaz consigo dizer vai para o teu quarto, eu para a rapariga sinto que tenho dificuldade em dizer vai para o teu quarto.
3: Tens de ser mais meloso com ela.
4: E se calhar também vou precisar de vez em quando impor-me, obviamente, de uma maneira com conversa, não sou nada também de achar que ia ser, mesmo com um rapaz, que ia ser um pai super austero e qual, não é isso. Mas há qualquer coisa que eu não te sei bem explicar e que não te consigo dizer que foi o meu pai que me passou, ou que foi os meus avós não foram, que nem sequer os conheci, mas que é qualquer coisa que me diz que uma rapariga se educa e se trata de uma maneira diferente do que de um rapaz, que é parvo, que não deveria ser assim, não é? Claro que há diferenças, não é? Mas deste ponto de vista comportamental não deveria haver assim tantas diferenças.
3: Olha, um dia se a Camila quiser ser artista, também vai ser a filha do
4: mais
3: Agir.
4: Uma para sofrer, pronto.
3: A filha do Agir, assim como tu também foste durante muitos anos, continuas a ser, mas durante muitos anos era assim que te conheciam, o filho do Paulo de Carvalho. E perguntam-te muitas vezes como é que tu gerias e geres essa influência do teu pai, etc. Poucas vezes se perguntam, ou se calhar nenhuma, como é que é gerir a influência que a tua mãe também teve, porque a tua mãe também é uma atriz muito conhecida. Claro. Eu gostava que falasse um pouco sobre o teu pai, mas também sobre a tua mãe.
4: Certo. Eu acho que a parte mais organizada, mais de pensar até no futuro, até no futuro, às vezes financeiro, que isto pode... Pronto, o meu pai aí até, do ponto de vista financeiro, é mais tarola, é mais... Portanto, esta parte que eu tenho um bocadinho mais de gestão e de um bocadinho de racionalidade, eu acho que essa é a herdeia muito da minha mãe, que sempre foi uma pessoa muito mais ponderada, muito mais, não vou dizer estratégica, que se calhar não é a palavra certa, mas, portanto, essa parte mais organizada e mais racional e mais... responsável, até, eu acho que vem mais do lado da mãe, claramente.
3: E ter um pai como o Paulo de Carvalho, que é, enfim, cantor, autor, voz de canções tão incontornáveis como o Depois do Adeus, certo. Flor Sem Tempo, isso é uma benção ou uma maldição?
4: Eu acho que eu gosto para já de levar como uma responsabilidade, não uma responsabilidade também excessiva, porque e depois há outra coisa que é, eu não tenho outra realidade, portanto eu não sei o que é ser isto e não ser isto, portanto, obviamente que se calhar para uma data de pessoas isso tem

0: Eu gosto muito, boa, todo o orgulho do mundo.
1: Mas ele é ele, tu és tu.
0: Ele sou eu. Não, tipo, e hoje em dia, como também, lá está, com outra maturidade, com também coisas que sinto, já não tenho assim tanto que provar nada a ninguém. Felizmente as coisas correram bem desse ponto de vista. E eu acho que do ponto de vista, eu até costumo dizer, a malta pergunta-me, o que é que tu sentes que herdaste um bocado do teu pai? Eu acho que é muito mais uma maneira de estar na profissão do que propriamente depois musicalmente, porque eu acho que musicalmente não tenho assim tanto a ver. Claro que há de haver coisas que cá ficaram, mas eu não consigo dizer que aquilo que eu faço musicalmente tenha alguma coisa a ver com o meu pai musicalmente, não é? Mas é, eu vejo mais isso até na maneira de estar e na maneira de tratar os outros, de tratar todos por igual. Para mim não existe o artista e o músico, não existe, eu fico num hotel, eles ficam noutro, isso para mim não existe. Portanto, e eu acho que é mais nessa maneira de estar que eu se calhar diria que aprendi ao que herdei com o meu pai. Agora, musicalmente eu acho que não temos assim tantas parecenças e ao início até havia uma coisa do pá, eu não quero aparecer em sítios públicos contigo, eu não quero ser Bernardo de Carvalho, eu não quero fazer um som contigo. Havia um bocado essa relutância, tipo, de querer muito fazer por mim e
1: eu gosto de te ouvir, não é? Apesar de ser um estilo completamente diferente,
0: pelo menos diz-me que sim, não é? Pronto, é o que sim.
1: Olha, tu musicalmente já passaste por vários estilos, não é?
0: Sim.
1: Urbano, já falei um bocadinho de reggae no início.
0: A coerência é ser incoerente, lá está.
1: Não, mas és muitas coisas, podes ser muitas coisas.
0: Sim.
1: Urbano, um bocadinho reggae, mais ali
0: pop, R&B. Já fiz coisas também um bocadinho consideradas, não sei se é um estilo de música, mas meio canto-autor também. Ou seja, eu acho que eu tenho essa coisa que é tudo o que faça barulho eu vou gostar. Ou seja, tu pões-me num estúdio aqui com isto a fazer barulho e eu quero experimentar. Portanto, isso do ponto de vista de quando eu se calhar for mais velho ou até me for embora, em termos de obra isso é bom porque é versátil, demonstra alguma versatilidade, é bom. Enquanto cá estou em gestão de carreira, eu acho que isso não é bom. Eu acho que isso, pelo público, nós queramos quer não, é mais fácil gostarmos de alguém que está numa caixa e que sabemos com o que contar, é seguro, é mais seguro. E até do ponto de vista de colegas, às vezes dá um ar quando não me conhecem pessoalmente, de, até de meio de sangue. Olha, este aqui, este agora quer vir aqui buscar isto também, este quer vir buscar isto aqui. E, portanto, é muito levado, não é levado como alguém que gosta de música por música só e quer experimentar e até tem vá algum jeito para fazer algumas várias coisas. Às vezes até pode ser entendido como, olha, este quer vir a todas, quer vir cá beber porque agora quer-se aproveitar um bocadinho disso. Pronto, mas eu também não me preocupo muito com isso. Eu espero que depois o tempo, eu acho que as pessoas que depois forem para o estúdio comigo e me virem e conversarem um bocadinho comigo, percebem que não vem desse lugar e vem de um lugar realmente é de gostar de música. Hoje em dia eu também já giro isso de uma maneira melhor, que é, se calhar hoje está-me em casa e está-me a sair um fado. Pá, o fado, se calhar depois de um colega, já, se calhar de antes, eu então vou gravar um fado também. Hoje em dia eu já sei que, pá, também há a possibilidade de hoje.
1: Escreves muito também para outros artistas.
0: Sim, claro, claro. Portanto, e aí então já faço essa gestão que já é mais racional, já não é tão emocional. Quando estou em casa só a fazer porque sim, é emocional. Depois o que é que eu faço com isso e quem é que dou, se é para mim, se é para outra pessoa, se fica guardado na gaveta. Isso aí já é uma gestão mais racional.
1: Tu começaste com 15 a 6 anos a publicar no YouTube,
0: sim,
1: portanto já tens mais de 20 anos de carreira. Fazer música hoje é muito diferente de fazer com 15, até os tempos da música. Os tempos da promoção, tudo isso é muito
0: sim,
1: diferente
0: ou
1: hoje,
0: seja,
1: não é?
0: tudo o que rodeia a música depois da parte, e mesmo na parte da concepção, pronto, hoje em dia tens muito mais ferramentas, tens até muitos tutoriais quando tens uma dúvida, como é que se faz isto? Que eu antes tinha aqui mesmo à procura ou tinha que pedir um amigo meu para me ajudar. Hoje em dia é how to, pronto, e consegue-se, portanto, e efetivamente a música está muito mais democratizada, porque antes só quem se calhar uma editora acreditava ou quem tinha algum dinheiro é pedir a um estúdio gravar. Hoje em dia quase toda a gente tem um home studio, uns, pronto, se calhar uns mais caros, outros mais modestos, mas hoje em dia está relativamente acessível e isso leva a que a música seja mais democratizada e esteja ao acesso de toda a gente.
1: Mas também há menos tempo para a sentir, não há? Porque há sempre coisas novas a sair e necessidades de estarem sempre a sair coisas novas. Esta voracidade também é prejudicial.
0: Sim, eu acho que nós estamos a viver, ainda há dias estava a falar com uma amiga e ela disse-me uma coisa que realmente faz sentido, que é, nós estamos a viver um tempo em que estamos, e principalmente agora com a inteligência artificial, em que não há, é raro, vai, e cada vez vai ser mais raro um estilo de música ou uma música que uma inteligência artificial não consiga replicar. O que é que nós não, se calhar, não conseguimos replicar? A personalidade do artista. Ou seja, por isso é que o artista, eu não gosto deste termo, mas se calhar estão a virar muito mais gestores de conteúdos do que propriamente músicos. Porque aquele produto final, cada vez mais, com mais ou menos profundidade, mas vai começar a conseguir ser replicado, e hoje em dia se calhar ainda se nota que é genérico, mas daqui a uns anos já nem se vai notar assim, que é assim tão genérico, porque vai se aperfeiçoar.
1: Agora, de conteúdo aqui, como?
0: Agora, esta,

0: esta conversa que eu estou a ter aqui contigo é que não vai dar para replicar. Portanto, é normal que se calhar há pessoas depois para quem isso é mais natural, para mim, por exemplo, não é muito natural, mas calhar as pessoas querem mais do que ouvir a tua música e o teu disco, querem saber o que é que tu pensas, querem saber se és um gajo divertido, se és um gajo que diz disparates. Ou seja, é muito triste, se calhar, por um lado, temos que chegar a um ponto em que um artista não se pode preocupar só com música e se calhar também tem que se dar a conhecer. Há pessoas para quem dar-se a conhecer é-lhes natural. Há pessoas que são mais bichos do mato e não querem. Eu se tiver que pensar agora, pá, que um Lobo Antunes ou um Saramago tinha que estar a fazer reels para explicar muito bem como é o seu livro. Isso para
1: contar
0: mim,
1: o seu dia-a-dia.
0: E a contar o seu dia-a-dia e a mostrar aquele...
1: Os looks, etc.
0: Há muita malta que me diz isto, que eu fico mesmo pronto, que eu efetivamente no meu núcleo de amigos sou uma pessoa que até tem sentido de humor, que até diz disparate. E não sei, pá, diz, tens que mostrar esse teu lado. As pessoas têm que conhecer esse teu lado também. Mas tem porquê? Mas, pá, tem, se me for natural eu mostrar esse lado. E tenho colegas, por exemplo, a Deslandes é uma pessoa que muito facilmente está nas redes sociais e fala e diz até o que pensa e até diz coisas, vê uma série e comenta a série que viu. Aquilo é natural, é-lhe verdade, percebes? Eu acho isso lindamente. O meu problema é, e para quem isso não é uma verdade? Para quem isso até cria... Nos tempos em que estamos a viver, é difícil...
1: Achas que o público percebe essa verdade, então? Se tu agora, por exemplo, quisesse mudar por esse caminho, iam perceber que não era uma coisa que não era tua.
0: Eu acho que as pessoas... Eu acho que a mentira tem perna curta. Portanto, eu acho que é preciso encontrar a tua verdade nessa tal mais ou menos posição, até a quantidade com que dispões, o que é que mostras, o que é que não mostras.
1: E a tua verdade dentro da exigência que o tempo provoca,
0: não é? Sim, exatamente. Agora... Eu quero acreditar, ou seja, por exemplo, o TikTok apareceu. O TikTok apareceu muito, até veio de uma aplicação antes que era o Musical.ly, portanto muito virado para as coisas das danças, não é? Fazer as dancinhas e não sei o quê. O TikTok ao dia de hoje é uma plataforma, como o YouTube de antes também estava ligado a uma coisa muito específica. Hoje em dia o YouTube tem documentários do National Geographic, portanto... Eu acho que nós não devemos olhar para as plataformas com o preconceito de como é que elas apareceram ou como nós as percepcionamos e dizer... O que é que eu estou disposto a fazer em mim? Pá, se calhar eu adoro estar no estúdio. Eu posso mostrar-me a estar no estúdio. E até sem falar, só mesmo a estar no estúdio. Portanto,
1: mas também é cansativo, porque já não podes ser só músico, ser só artista. Também tens que ser criador de conteúdo.
0: Atenção, não podes. Eu acho que poder podes, terás é mais dificuldade ao dia de hoje, porque o mundo é a mesma coisa que dizeres, eu quero fazer música sem internet e quero ainda vender discos no... como se fazia de antes, de ir mesmo aos sítios, na mala do carro tinha discos e vendê-los, ou no concerto. Tu podes querer ser isso, podes até construir e ser um artista de nicho com uma comunidade muito forte que então te percebe e quer fazer isso. Mas de uma maneira geral, alguém que não queira ter as suas músicas no Spotify hoje em dia ou noutra plataforma qualquer, pá, o mundo avança como nós gostaríamos. Não, há uma parte que nós temos que nos adaptar, há outra, a confusão entre os nossos valores e aquilo que nós acreditamos, que é, eu estou disposto a ir até aqui e a jogar um bocadinho o jogo, porque há coisas que eu não vou mudar. Há coisas, a internet chegou, portanto, a inteligência artificial vem. Pois como é que eu a uso ou não? Imagina, eu...
1: Também é justo pedir a um artista que, além de mostrar esse lado todo mais pessoal, etc., também tenha que ter opiniões sobre tudo. Uhum. Sobre o que está a acontecer no mundo, etc.
0: Não, eu aí acho que nós depois podemos é valorizar mais artistas que o fazem porque gostamos, mas eu não acho nada que um artista tenha que se posicionar. Claro que a mim há coisas hoje em dia que são tão gritantes que até me faz alguma confusão eu não falar delas ou não dizer, mas não acho mesmo, não ponho mesmo nada isso. O artista tem que quase ser um ativista político de todo. Eu há artistas que eu não sei, eu até há artistas que eu nem sei como é que é o timbre deles a falar. Uhum. Adoro, acho maravilhoso.
1: Tipo, ele é artista,
0: tipo, um The Weeknd quase que não dá entrevistas. Uhum. Eu acho isso ótimo. E depois há artistas que eu adoro ver as entrevistas deles. Há artistas que efetivamente até nem têm o dom da palavra. Está tudo bem. Ou seja, mais uma vez, a tua verdade é não falar. Ótimo. A tua verdade é falar muito, na boa. Se tu não queres falar e ser misterioso porque achas que é fixe, mas isso não é a tua verdade, acho mal. Se tu também queres falar demasiado e isso não é a tua verdade, acho mal. Portanto, eu acho que no fim do dia tem que vir de um lugar de verdade. Uma pessoa que de verdade fala muito, deve falar. Uma pessoa que de verdade... Até porque imagina, há pessoas que efetivamente, depois podemos dizer se culturalmente deviam se interessar mais, se não deviam, mas há pessoas que não ligam mesmo e dizem, já viste o que é que o primeiro-ministro, o ministro da Educação disse? Eu, quem é o ministro da Educação? Como é que eu acho que é um bocado triste tu nem saberes quem é o ministro da Educação? Mas existem pessoas realmente que não ligam nenhuma a isso. E se eu acho que essas pessoas devem começar a falar do ministro da Educação, se nem sabem quem é ou não estudaram minimamente, não, faz música só, está-se bem. Estão a ver, tipo, faz só música, pronto.
1: Ou seja, liberdade e também a liberdade de poder escolher não participar,
0: obviamente,
1: se quiserem.
0: Eu, se for uma pessoa que ligue mais a estes temas, se calhar vou gostar de um artista que, para além de música, também aborda mais estes temas. Eu sou uma pessoa que ligo muito a futebol, vou gostar de um artista que é de música, mas que também gosta de falar de futebol. E que se calhar até faz, não faz comentário político, mas faz comentário em, de coisas. Ou seja, eu acho
1: excelência
0: que
1: também pode ser poderoso e pode ser a melhor resposta.
0: Eu acho que nós estamos a viver tempos, até mesmo das pessoas que dizem as coisas com que eu concordo e que defendem as coisas que eu... Nunca fez tanta falta mais silêncio.
1: É isso que vamos fazer agora, é
0: isso mesmo. E depois de eu ter falado com o Leandro Grel,
1: é mesmo isso agora que vamos fazer. Obrigada,
0: Agir,
1: Bernardo. Nós voltamos em setembro com mais convidados e convidadas, mais histórias, inspirações e também muito conteúdo para refletirmos em conjunto. Mas até lá vamos recuperar vários dos episódios do último ano do Dona da Casa. Fiquem connosco, até lá, bom trabalho e boas férias.
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quase oficialmente nas nossas sessões de verão, nas nossas Summer Sessions. Atenção às emissões do próximo mês de agosto. Ainda com menos palavra. Abrimos no baú 2019 com o quarteto de Los Angeles, o Shalalaz. Do lado solar, duas das 13 faixas do álbum do outono 019, Laz, Star e Polar Onion. Pedro Costa, na próxima hora, RTP Antena 3, bem-vindos ao Coyote.

0: trilho de sábado do Coyote com um dos álbuns mais passados durante o ano passado, Red Star Mountain, quarto de Anna Cohen, de São Francisco, que há muito vive nas Catskills Mountains, norte do estado de Nova Iorque. Aliás, esta é uma carta de amor à região. Summer Sweat e também os Alalas de Los Angeles, Paul Honian, Las, quarto álbum do quarteto de LA.
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0: Voltamos às pistas deste ano, Kevin Morby, Little Wide Hope.

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Trilhos do Coyote numa sequência mais estendida com Kevin Morby, o último Little Wide Open, três das canções I Write, Passenger 100,000 e Natural Disaster, esta última com a participação de Lucinda Williams e Bon Iver, a própria Lucinda com uma das canções The World's Gone Wrong, o seu álbum 16º do início deste ano, Low Live e também We've Come Too Far to Turn Around, participação ao piano e nos vocais da amiga Nora Jones. Coyote, doses duplas, fins de semana da Antena 3 entre o meio-dia e a uma, ano 21 de emissões. Lucinda Williams.

0: We've come too far to turn around. Lucinda Williams com Norah Jones, o álbum 16 de Lucinda. What's Gone Wrong?
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0: Trilho de sábado nas últimas de julho, 026, trago também a estreia Alex Amen. Son of Amen, para o homem que divide o seu tempo entre o Texas natal, sul da Califórnia, onde viveu durante muito tempo, e também em Nova York. Começamos com Changes.

Promessa de voltar amanhã pouco depois do meio-dia. A seguir à hora aqui no Éter, na Antena 3, da RTP Antena 3, domínio público. Deixo-vos em Melbourne com a estreia do ano passado, do verão do ano passado. Fogbeats Trio, Now Would Be a Good Time. Cathode Ray. Até amanhã.

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0: Olá, eu sou a Marta Rocha e estou convosco para mais uma edição do Domínio Público.
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0: Desta vez, aproveitando que estamos a fechar o mês de julho, trazemos mais um balanço de festivais em modo concertos. Ainda nos últimos dias estivemos em força no Festival de Músicas do Mundo, em Sines, por isso importa vir aqui trazendo uma espécie de diário de bordo musical. Se no mês passado trouxemos concertos do Festival A Porta e do Koala Festival, este mês vamos até ao Sul para recordar o MED e vamos ao Centro para recordar o Artes à Vila. É precisamente por aí, pelo Artes à Vila, que começamos. O festival aconteceu na Batalha e contou com vários concertos, incluindo o da vizinha leiriense Lisa Sereno. Lisa segue na apresentação do álbum de estreia Belonging, de onde sai a canção com que começamos a ouvir este concerto em formato acústico. As apresentações deixamos para a própria Lisa Sereno.
2: A próxima canção que vou tocar chama-se Mystery e foi o primeiro single que lancei e eu convido a quem conhecer a música a juntar-se a mim. Podem fazer segundo as vozes se quiserem. E espero que gostem.

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1: Obrigada. As próximas canções não fazem parte do álbum, mas eu gostava de as partilhar aqui à mesma. A próxima chama-se Close Out.

Obrigada. A próxima canção foi baseada numa história que aconteceu comigo. E a história é a seguinte. Houve um dia em que eu estava com duas amigas e uma dessas amigas apresentou-nos a uma amiga dela que andava a aprender a ler as linhas da palma da mão. E estas linhas supostamente dizem como é que vai ser o nosso futuro. E eu sempre tive curiosidade em que alguém lesse a minha mão. E então eu dei-lhe a mão para ela ler e eu estava à espera que ela encontrasse na minha mão ali algum sinal de que a certa altura a minha vida ia ter assim algum evento extraordinário. E no final da leitura eu fiquei um pouco desiludida com o que ela disse. E quando cheguei a casa, desiludida com aquela leitura, fui à internet pesquisar para perceber se era possível nós alterarmos as linhas das mãos à medida que vamos vivendo a nossa vida. E a conclusão é que a internet está dividida. Há pessoas que acreditam que é possível e outras que não acreditam. Mas eu escolho acreditar que é possível, até porque quando ela leu a minha mão, eu ainda não tinha começado a minha carreira musical e agora estou aqui. Por isso, eu quero acreditar e espero que vocês também acreditem que é possível alterar as linhas das mãos e que temos algum poder sobre isso. A canção chama-se Chance.

Muito obrigada. Antes de avançar para a próxima música, queria agradecer à organização deste festival por me dar a mim e a vocês também a oportunidade de estarmos aqui neste sítio com tanta história e tão bonito. E também queria dizer que quem quiser ver o álbum ou comprar o álbum, lá fora depois, no final, eles vão estar disponíveis. E a próxima canção chama-se Water.

Lisa Sereno a fechar com Water, este concerto no Artes à Vila, na Batalha, onde atuou a 17 de julho, em modo acústico, no claustro Afonso V. Agora, andamos aqui ainda um pouco mais para trás e vamos até ao dia 26 de junho, dia em que os Expresso Transatlântico atuaram em Loulé, no Festival MED. A banda dos irmãos Varela e de Rafael Matos tem andado muito ocupada em digressão. Já os tínhamos apanhado no Rádio Faneca, no início do mês de junho, e voltámos a apanhá-los no MED. Pareceu-nos que a tempestade elétrica que eles dão em palco era demasiado forte para não apanharmos e transmitirmos. Por isso, a partir de agora, aqui fica uma parte do concerto do Expresso Transatlântico no MED, no passado dia 26 de junho. Uma parte que começa em homenagem.

Alô, malta. Acabámos de tocar duas malhas do Carlos Paredes, Movimento Perpétuo e a canção. Um bocadinho diferentes, como devem calcular. O Rafa estava a dizer muito bem que é muito bom voltar a este festival e a verdade é mesmo muito bom estar aqui outra vez. É um festival que nos acolhe muito bem. Temos uma memória boa, foi uma memória muito boa enquanto banda, que foi estar aí onde vocês estão a ver o Bombino há uns anos e foi um concertão do caraças e é mesmo muito fixe estar aqui. Obrigado. Próxima malha que vamos tocar é a Azul Celeste.

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Ouvimos os Expresso Transatlântico ao vivo no Festival MED a fechar mais uma edição especial ao vivo do domínio público. Vamos com eles e com o tema Nikita Punk ao vivo no MED até ao final da hora. A partir das 14 é o Rui Estevão aos comandos. O domínio público volta segunda-feira para as edições diárias, às 11 da manhã e às 2 da tarde. No mês que vem voltaremos a ter mais uma dose especial de concertos. Até lá, bom fim de semana.

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Muito boa tarde, bom fim de semana. Já começou mais uma hora na RTP Antena 3 com Mirror People. Como estão vocês? 12 e 4. Father John Misty, She Cleans Up. Também picas.

tarde de sábado na RTP Antena 3 com Bad Bunny. Também ouvimos antes Picas e ainda Father John Misty, Ezra Collective, ar novo para esta tarde. Only Love, depois Anamora, também Giz com Cobra.

Foi uma das belas surpresas do ano passado, Giz Cobra, também na RTP Antena 3, a Namora com Desliza. Agora fica Humberto, esta chama-se Peça Triste.

0: Cuidado com o cão, Big Dog, The Last Dinner Party, também Celso, Flores Falsas, primeiro Salt, God Protect Me From My Enemies, sempre. Para ouvir agora Holy Nothing e muitos convidados.
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Estão a ouvir a RTP Antena 3 com os franceses Phoenix. Lá atrás, Holy Nothing. Agora um dos habituais, e vai lá estar outra vez neste ano, ainda bem, no Paredes de Coura Noiser. Vai estar no último dia, domingo, 15 de agosto. Depois, Charlie XCX. Ainda mães solteiras. Muito boa tarde, Rui Estevão, até às 6. Tarde de sábado.

Ora, isto é uma banda de grandes músculos, cheia de proteína, mães solteiras. Esta chama-se Recursos Humanos. Também ouvimos Charlie XCX, Spring Summers 26, onde é que eu já ia? Já ia para os 66. Primeiro ouvimos Noise Earth e agora a hora está a acabar. Acaba com Billie Eilish, também Dave. Boa tarde, bom sábado, bom fim de semana, RTP Antena 3. Até já.

0: Dave Contant em Rain Dance. Também Bad Guy para Billie Eilish. Final de hora.
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Alô, alô, muito boa tarde. Primeira para mais uma hora na RTP Antena 3. Andar à solta, Capitão Fausto. 3 e 3. Siena Spyro. Depois House Plants, também Bandua.

Estão a ouvir Bandua com um barquinho. Lá atrás, Pleasure, House Plants. Agora, Hayley Williams. Logo a seguir, belíssima tendência da música nacional, Máquina. For the Floor.

Fat Dog Peace Song, para ouvir nesta tarde. Também For The Floor, Máquina, álbum novo. Também disco da semana, Antena 3, RTP Antena 3. Primeiro Hayley Williams, agora Vansy, depois Alabama Shakes.

0: O último álbum deles é de 2015, portanto estão de volta já no próximo mês. 12 anos, 11, está a fazer as contas, 11 anos depois, Alabama Shakes, I Feel Hope Coming, nada bom de contas, aqui o G, Van Z, antes com cartas na mesa. E agora temos a fricção científica, Isilda Sanz. China cancela companheiros de inteligência artificial e cheira-me a tristeza para muito boa gente.
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2: Há quem pense que os romances com personagens de inteligência artificial são coisa de ficção, mas a realidade é muito diferente. Na China, os chamados AI Companions, ou chatbots de companhia, são tão comuns que o governo decidiu tomar medidas. No passado dia 15 de julho, foi dada ordem às empresas de tecnologia para cancelarem os serviços de chatbots de companhia e foram divulgadas novas diretivas para o setor. A nova regulamentação exige a implementação de medidas antidependência, limites ao uso excessivo e também intervenção quando os sistemas de IA detectam sofrimento emocional nos utilizadores. As grandes empresas tecnológicas chinesas, como a Alibaba ou a ByteDance, por exemplo, apressaram-se a cumprir as ordens, o que deu origem a um desgosto coletivo expresso online, com milhões de utilizadores a lamentar a perda dos seus companheiros e companheiras. Na China, em 2025, o mercado dos chatbots de companhia tinha mais de 100 apps e cerca de 29 milhões de utilizadores por mês. A razão apresentada pelo governo chinês para este controle das plataformas é combater situações de dependência e evitar o isolamento dos utilizadores. Mas há quem diga que a verdadeira razão está na taxa de natalidade que nos últimos anos tem vindo a descer, conduzindo a um mais rápido envelhecimento da população. Ou seja, o governo chinês quer incentivar a natalidade, dificultando as relações amorosas entre humanos e máquinas que começam a tornar-se comuns. As novas leis, aliás, aplicam-se apenas aos namorados e namoradas virtuais, sistemas que estabelecem, no fundo, uma relação emocional com o utilizador, não aos bots de assistência ao cliente ou de produtividade, por exemplo. Estas novas regras fazem da China um país pioneiro na criação de leis sobre sistemas de IA que simulam relações com humanos, mas a China não é o único país onde estes companheiros de inteligência artificial estão a conquistar pessoas. Segundo dados da TechCrunch, entre 2022 e 2025, o mercado de chatbots de companhia cresceu 700% no mundo inteiro.
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0: Dá sempre que pensar o que a Isilda Sanches nos diz. Fricção científica. Podem ouvir sempre na RTP Antena 3 quando quiserem. 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Jay Mezzo. Tudo que lá vai um dia volta.

a própria, a rainha Beyoncé, com Donk. Também Papillon, ainda Panda Bear e Sonic Boom. Para ouvir agora, Licky Lee, Lucky Again. Também Bad Tomato, Get Up Now. Falta um quarto para as quatro. Tudo bem acordado? Bom fim de semana. RTP Antena 3.

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Coisa mais bonita para abrir mais uma hora na RTP Antena 3. Jamie XX Loud Places com Romy. Mas há mais coisas bonitas. Benjamin. Os Dias do Nada. Depois Khalid. Também Genesis ou Warsaw.

RTP Antena 3, muito boa tarde. Genesis ao osso, também Khalid, primeiro a nova de Benjamin, Os Dias do Nada. Bom fim de semana.

0: Muito boa tarde, bom fim de semana. Estão na RTP Antena 3. Há pouco vão de I Can't Sleep. Agora Make Something Up, James Blake. E vamos espreitar a Floresta Encantada de amanhã, com o Tiago Castro.
1: 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A viagem multicolorida desta semana começa em Portugal com os Jets, para depois recuperar nomes como Jade Warrior, Fúcsia, Chris Squire ou Gentle Giant. A Odisseia de Ulisses está também em destaque, é recordada pelos druidas com o tema dos Cream em 1967. Fica por ouvir Tales of Brave Ulysses, uma odisseia psicadélica do Scream, para conferir depois também na Floresta Encantada no domingo.

Para ouvir amanhã, depois das 8 da noite, a Floresta Encantada com Tiago Castro. Ficou uma pequena amostra com o Scream. Capicua, para ouvir agora.

0: Daqui a alguns segundos Aleixo FM para vir na RTP Antena 3. Agora Barry Can Swim, também Birdstar Indie. Primeiro ficou Capicua e cá está ele, o anunciado Bruno Aleixo, Aleixo FM.
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3: Olá e bem-vindos a este programa. Vamos ter aqui a análise definitiva sobre a final do Mundial. E conto aqui com a ajuda das duas castadas. Vou ter Renato Alexandre.
4: Bom dia.
5: Buenos people.
3: Renato, queres despachar já aquela coisa do Messi ter dado banho à Lamine Yamal quando ele era bebê?
5: Yeah, das cenas mais impressionantes de sempre. Da história.
3: Da história do futebol ou da história dos banhos?
5: Mano, de tudo. História em geral.
4: É uma coincidência realmente impressionante.
3: Ah, se calhar o Messi passa a vida a dar banhos a bebés em Espanha.
4: Para quê?
3: Para isto. Para agora estar tudo doido porque deu um banho a um bebé que cresceu e ficou um jogador muito bom.
5: Yeah, mas, tipo, o que é que o Messi ganha com a cena?
3: Só não ganha se não quiser, hein? Quando deixar de jogar, abre uma empresa de dar banho a bebés. E toda a gente leva o bebé deles. Para ver se também fica um Lamine Yamal.
5: Já, está bem visto, já.
4: Bem visto aonde? Mas para que é que o Messi precisa de ganhar dinheiro a dar banhos a bebés? O Messi é multimilionário, caramba.
3: Isto é agora. Mas quando ele deu banho ao bebé Lamine Yamal, não era, ou era?
5: Não. Então a cena foi há bué de tempo. Tipo, quase 20 anos.
3: Busto, o Messi já era um ricalhaço? Há 20 anos?
4: Oh, há 20 anos não devia ser, não. Mas
3: o Messi
4: isso...
3: precaveu-se. Se o futebol não desse para ficar super rico, ele tinha a empresa de dar banho a bebés. Bastava um dar certo e pronto. Foi um bom investimento.
5: Oh, já, yeah, mas, tipo, se o Messi não tivesse sido bué da bom durante bué da anos, a foto também não tinha sido a mesma cena, não é? Não tinha tido o mesmo impacto.
3: Se por acaso a carreira do Messi tivesse corrido mal, ia na mesma ser uma foto impressionante. Era um argentino que tinha jogado no Barcelona a dar banho ao melhor jogador espanhol da atualidade, pronto. Os pais iam querer que o argentino desse banho ao bebé deles na mesma. De certeza absoluta.
4: Pronto, ok. Mas felizmente o Messi não precisa de dar banhos a bebés para ganhar dinheiro. Por isso
3: pá, que... mesmo que não precise. Devia abrir a empresa na mesma.
4: Mas estás a ver o Messi a trabalhar das 9 às 5? A dar banhos a bebés?
3: Estou. Eram banhos muito bem pagos.
5: Tipo quanto?
3: 50 contos. 250 euros. 2 minutos. E claro que o Messi podia usar sósias, não é? Não tinha que estar lá sempre ele mesmo. Já me disseram que o Ronaldo, às vezes, lá na Arábia, usam sósia contra aquelas equipas mais nabas. E o Ronaldo, a sério, está na Madeira, a jogar às cartas, ou ping-pong.
5: Duvido que o Cris alinhe numa cena dessas, sinceramente.
3: Pá, os ricos e poderosos passam a vida a usar sósias. E o futebol tem muita gente rica e poderosa, ou não tem?
5: Já, tem, já.
3: Então cala-te.
4: Pronto, Bruno, mas vamos falar da final, vá lá. Já quase não temos tempo, caramba.
3: Sim, tem razão, tem razão. Mas é melhor deixarmos já ideias para o Mundial 2030. Olhem esta. Passava a haver um show durante as pausas de hidratação.
4: Naqueles 3 minutos?
3: Sim. Não dá? Nem sequer tem que ser murros a cantar e a dançar muito pressa. Como no intervalo e no início do jogo. Podia ser só um burro a contar piadas. Tipo stand-up comédia. Não achas, Renato?
5: Olha já, acho. Um gajo fixe de stand-up a fazer um beat 3 minutinhos. Fogar altamente.
3: E também acho que deviam gravar a entrega da taça primeiro, antes do jogo.
4: Antes do jogo? Como é que sabem quem é que vai ganhar?
3: Filmavam as duas equipas a levantar a taça, à vez. E depois quando acabasse o jogo passavam logo as filmagens da equipa vencedora. Em vez de estarmos nós à espera, feitos estúpidos. Até à meia-noite, quase. Carago. Fomos deitar, não vi nada.
4: Mas não viste porque foi tarde?
3: Não. Foi porque eu não gosto de ver os espanhóis contentes. Mas esta minha ideia faz sentido na mesma, pá.
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0: Sean Riley and the Soul Riders, e um dos assuntos é o primeiro concerto.
1: Vocês sabem lá.
2: Estava em pânico, em terror absoluto. Comecei a beber moderadamente para não me perder, mas para ver se baixava um bocado os nervos. Lembro-me de ter um, isto é tudo factual, lembro-me de ter um copinho plástico branco que eu ia metendo uns bocadinhos de vinho tinto e que estava a brincar antes de subir ao palco para ver se me acalmava um bocado. Lembro-me como se fosse ontem à noite de nós termos pedido para fechar as luzes o mais possível, porque como estava super nervoso eu não queria ver o auditório, e era um auditório considerável ainda, não é? Estás a dar o teu primeiro concerto, estão 700 pessoas sentadas à tua frente, ou lá o que é que leva ao Teatro Académico Gil Vicente, quem tiver a ouvir pode googlar, não sei. Mas é à volta de 700 pessoas que aquilo leva, estava cheio. E lembro-me de estar a cantar na absoluta escuridão, tinha uma luz de frente, portanto eu não via nada. E lembro-me de acabar de cantar a primeira canção e ouvir 700 pessoas a bater palmas, que é uma cena maravilhosa. Ainda hoje é maravilhoso, e na altura então foi como se fossem 70 mil. Porque aquilo era... o sentimento é exponencial, não é? Porque não estás habituado, porque não sabes se vais acabar e alguém vai dizer vai para casa, não é? Então quando tens aquela validação, tipo, acabei a primeira sem me enganar e estas 700 pessoas gostaram, uou, tipo, aí nesse momento és o homem mais feliz do mundo.
0: Afonso Rodrigues, Sean Riley and the Soul Riders, convidado de amanhã para o Vocês Sabem Lá. Está quase no fim, mais uma hora. Lola Young, Chaka Khan, Chaka Khan, para o final de hora. Até já.

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Alô, alô, já começou mais uma hora na RTP Antena 3. Começou com Abismo, Cassete Pirata. Agora Here's You to Love, Jordan Rakey, ainda T-Rex, Normal. E Prazer, Prazer, recordação para Beatriz Pessoa.

Prazer, prazer para Beatriz Pessoa, também T-Rex. Agora Future. Depois Richie Campbell. Daqui a pouco o disco da semana. O novo de Vince Staples.

0: Últimos minutos com Future e também Richie Campbell. Já seguires na RTP Antena 3, Vince Staples.
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sábado na Antena 3 com Cry Baby Cotton. É uma das faixas para o álbum de Vince Staples, o outro grandalhão, Shebang Drake.

Flyturn, para ouvir na RTP Antena 3, com Dance, antes Criatura Dança, com Tremor. Já estamos a ouvir os Interpol com See Out Loud. Daqui a pouco há Portugalex.

0: Sea Outlaws, Interpol, na RTP Antena 3, altura de Portugalex.
1: Segundo dados do INE, cerca de 10 milhões de portugueses bloquearam o número do Ministro da Educação no telemóvel. O Portugalex foi saber porquê.
2: Porque não me largava. Entre quinta e sexta-feira ligou-me 5 em 5 minutos a pedir para eu corrigir os exames de matemática. Eu sou manicure e sempre testei números, mas ele insistia que não fazia mal, que era um serviço à nação, o que me estava a pedir. Foi mais chato que os operadores de marketing da Noz e da Mel, que nos ligam a toda a hora para lá, fatorra. Tive de bloquear. Que remédio.
1: Fica então o conselho: se receber uma chamada de um número desconhecido, não atenda. Pode ser o Ministro da Educação.
3: E hoje é dia de fazer queixinhas ao provedor do ouvinte do Portugalex em mais uma edição de...
4: Vão chatear o Camões!
3: Tentei não irritar muito o Major Valentim Loureiro, porque ele ainda não recuperou do anúncio do encerramento do Boa Vista.
5: Senhor Provedor, o assunto não é propriamente o Portugalex, mas não sei a quem me queixar, maneiras que aqui vai. Há coisa de um mês, fiz uns exames ao estômago do Hospital de Santa Maria. Pronto. E disseram-me que os resultados apareceram afixados na sexta-feira no Liceu Camões, enquanto o hospital me mandou para casa o resultado do exame de português. Parece que tive 16, o que nada, é uma boa nota. Só é pena eu não ter feito nenhum exame de português nos últimos quê? 50 anos.
4: Oi, deixa-me é comigo. Vá queixar-se ao Ministro da Educação, que ele é que arranjou este verbicaço, ok? E se ver o resultado do meu exame ao colesterol afixado em alguma escola, abismo, está bem? Não sei para onde é que mandaram aquilo. Próximo.
6: Caro professor, venho manifestar o meu profundo repúdio pelo facto do Portugalex ter feito pouco das pessoas que dizem TEN, SAND e LAPI. Porque cada um diz como quer. Além dessas, eu também digo, dois pires, um pire, dois vírus, um viro. E então, não posso?
4: Opa, claro que pode. E também podem moer um corno, dois cornos, a outra pessoa qualquer. Hã? Não tem mais nada a fazer? Porquê não vai dar bem ao canário? Irra!
6: Excelentíssimo, Sr. Provedor, eu acho mal o Portugalex não fazer um espetáculo ao vivo. Hoje em dia, todas as rubricas de rádio são transformadas em espetáculos ao vivo. Até os noticiários e o boletim de trânsito da Antena 1 vão ser feitos no palco de Maria Matos, com o público a assistir. O que é que se passa com o Portugalex?
4: Olha, caro ouvinte, porquê é que não vai fazer um espetáculo ao vivo consigo a cortar as unhas dos pés e me desamparar a loja?
6: Eu cortar as unhas dos pés? Olha, boa ideia, Sr. Provedor. Aposto que até escutava.
4: Em 5 minutos. É melhor anunciar logo várias datas, porque as pessoas hoje em dia compram um bilhete para tudo. E sabem o que é que também já esgotou? A minha paciência. Metam as vossas queixinhas no congelador para elas não estragarem com o calor, ok? Foi!
0: 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Salvador Sobral, o clássico. Depois de Strokes...

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1: Olá, olá, sejam muitíssimo bem-vindos a mais uma viagem pelas canções mais votadas da semana em antena3.rtp.pt. A tabela deste fim de semana chega com algumas surpresas, mexidas de peso e reentradas que prometem agitar tudo isto, mas já lá vamos. Deste lado, a voz continua a ser a minha, eu sou a Andrea Pinto e volto a assumir os comandos do A330, enquanto o nosso Sir André Santos continua a recarregar as suas baterias. Como a vossa palavra é a que mais ordena e este top é feito à medida dos vossos votos, não há cá margem para reclamações. Já sabem como é. Vamos lá arrancar com a nova contagem, mas não sem antes puxarmos a fita atrás e recordarmos quem foram os três grandes donos do pódio da semana passada.
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1: E no terceiro lugar temos Ana Cláudia, carimbou uma subida absolutamente histórica até à medalha de bronze com cana rachada.
0: Número 2.
1: A estrear-se logo a queimar a prata, no segundo lugar os rapazes de Barcelos entravam com toda a força com Guerra do Caldeu.
0: Número 1.
1: E no topo absoluto, imbatíveis, pela segunda semana consecutiva, o Tatanka e os Bateu Matou mantiveram o trono com Olinda.
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1: Pódio da semana passada já está tratado. Avançamos agora com mais uma contagem do A330.
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1: Vamos lá arrancar com tudo e abrir oficialmente a contagem desta semana, logo com dose dupla de estreias absolutas. No número 30, damos as boas-vindas ao flow inconfundível de T-Rex, que entra diretamente com o single Normal, trazendo aquela envolvência urbana e o carimbo de peso a que já nos habituou. Logo, um passo acima, no número 29, temos um encontro de titãs que promete dar muito que falar. Prof Jam e Ana Moura juntam-se numa colaboração imperdível chamada Bailar, cruzando rimas afiadas com uma alma fadista e uma cadência irresistível para a pista de dança. Tema que faz parte de LSD, o novo disco de Prof Jam.

0: a viagem pelo hip-hop e pelas novas tendências nacionais continuam sem travar. No número 28 recebemos mais uma grande novidade. O produtor e artista Last estreia-se na nossa contagem com o single Bon Vivant, uma malha com uma produção bem polida e aquele ambiente descontraído perfeito para o fim de semana. Um degrau acima, no número 27, encontramos a quarta nova entrada consecutiva deste arranque. Diretamente da Madeira para os vossos ouvidos, Vanzi entra para a tabela com o Viciente Amor dentro do clube. Um tema que faz parte de Está Calor e A Culpa é Tua, o mais recente trabalho de Vanzi.
1: Número 28.

0: 6.
1: Por aqui encontramos os Napa, que escorregam dois lugares com a pop certeira de Sortudo. Um passo acima no número 25, perde 4 posições a Inês Marques Lucas. Esta artista convida-nos a desacelerar e traz esta folk pop luminosa de Traz-me o Verão a Casa.
0: Número 24.
1: A viagem continua e no número 24, a capital da Bulgária, o projeto de Sofia Reis desce 8 degraus na contagem com este intimista e melódico Onde Andas. No número 23, o rock alternativo e tenso dos Damn Flying Monkeys também perde algum terreno em relação à semana passada e escorrega 10 posições com o poderoso Attrition. Oh,
0: número 22.
1: E a fechar este mega bloco, o número 22 traz a maior queda do grupo. O projeto Mães Solteiras desliza 11 posições na tabela com as guitarras e a ironia de Recursos Humanos.
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1: À porta do nosso top 20, temos um regresso muito aplaudido à nossa contagem. No número 21, celebramos a reentrada de Ícaro com o single Não Disseste Nada. Depois de ter conquistado o público e a crítica em 2025 com o seu EP de estreia Desculpa Qualquer Coisa, que nos deu malhas incríveis, o artista da nova pop urbana portuguesa volta a mostrar toda a sua consistência. Este tema aborda o silêncio e a dúvida de forma brilhante, equilibrando uma carga emocional forte e um refrão orlhudo, como passa inteirinha. Para podermos desfrutar do ambiente deste grande produtor e intérprete, é para ficarem ligados desse lado. Ícaro com Não Disseste Nada, na RTP Antena 3.
0: Número 21.

0: sem perder o bom ambiente, entramos no número 19, onde encontramos Maru. Depois de ter andado bem lá para cima, perde algum gás esta semana, é verdade, e escorrega 10 posições com Feeling So Nice, uma das canções de So Much Has Changed.
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0: No número 18 abrimos alas para mais uma reentrada. Quem está oficialmente de regresso ao A330 é Peculiar com o single Azeitona. O alter ego de João Nicolau Quintela continua a afirmar-se como um dos segredos mais bem guardados da nova pop alternativa em português. É um regresso muito bem-vindo que merece ser ouvido em do primeiro ao último segundo, e para ouvir aqui na íntegra então Peculiar com Azeitona.

O número 17 marca também um regresso à tabela do A330. Desta vez é Afonso Cabral com Dança Comigo na Ilusão. O músico, conhecido também pela sua escrita refinada e pelo seu percurso nos You Can't Win Charlie Brown, traz-nos aqui uma canção envolvente, guiada pela sensibilidade pop acústica e eletrónica, e que nos abraça logo aos primeiros acordes. Número

sentido inverso, a perder terreno e a escorregar 5 lugares no número 15, temos os eternos Buraca Som Sistema a fazer tremer as colunas com energia temporal de puro mambo. E que saudades tínhamos nós.

0: E aqui temos uma subida impressionante de 9 posições. Papillon espalha classe com este incrível Ayoya. Surprise, surprise.
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0: No número 3 encontramos a pop contagiante de Beatriz Pessoa com o single Figuração. Perde apenas um lugar esta semana. Este tema continua a mostrar a excelente face criativa da artista. Trata-se de mais um dos cartões de visita do seu mais recente álbum de estúdio Muito Mais, editado em maio. Uma canção riquíssima que nos soa algures a Rita Lee ou a Júlia Mestre. Ora digam lá se eu não tenho razão. Número

subimos mais um degrau para o número 12 e por lá encontramos os Bastonada, que perdem 4 posições com o Vicente Single 100-100. Uma excelente oportunidade para celebrarmos a energia deste projeto fortíssimo, vindo da cidade do Porto, que junta o talento e a cumplicidade de Alexandre Sequeira, Guilherme Marta, João Araújo e Marco Moura. Juntos, eles entregam-nos uma atitude que não deixa ninguém indiferente. Mais um grande tema para ouvirmos aqui na íntegra, no A330. Número 12.

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E no número 11 temos Velhote do Carmo a descer 4 posições sem vagar, um dos grandes destaques do muito elogiado álbum.

0: número 7.
1: A maior queda do grupo depois de ter conquistado o pódio na semana passada, Ana Cláudia escorrega 4 lugares com Cana Rachada.
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1: E entramos na reta final da nossa contagem e aterramos mesmo às portas do top 5 com uma estreia absoluta e de peso. O número 6 dá as boas-vindas a Luís Brás Teixeira com o single Bonaparte. O cantor, compositor e multi-instrumentista oferece-nos este novo single que assinala o arranque do seu álbum de estreia. O tema é acompanhado por um videoclipe oficial e integra um projeto financiado pela Sociedade Portuguesa de Autores. Tem apenas 23 anos e toca aqui no A330.
0: Número 6.

abrir o nosso Top 5, temos uma das reentradas mais celebradas, enérgicas e pedidas da semana. O mestre do groove e das camisas floridas, Philip Carlson, junta-se ao carisma e às rimas afiadas de Michael Knight para trazerem de volta à tabela o contagiante single Segura Firme. Um tema que nos fala sobre abrandar, aliviar a pressão e aceitar o nosso próprio ritmo. Boa mensagem. Entre referências a viagens, verão, liberdade e leveza emocional, este tema transporta-nos para uma sensação de movimento constante sem urgência, assente numa produção relaxada e despretensiosa, com a assinatura dos dois artistas. Número

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À porta do pódio, estamos com a entrada mais forte de toda a tabela e um regresso monumental. Damos as boas-vindas diretas ao K7 Pirata com o seu novíssimo single Abismo. A banda lisboeta está de volta com aquela sonoridade enérgica, densa e com as guitarras e sintetizadores bem no sítio a que já nos habituaram. É um tema bastante poderoso, cheio de pica, eu até diria, e que nos agarra pela força do refrão e pela entrega vocal do incrível Pir e companhia. Como o passo inteirinha para abrir o apetite para o pódio, vamos ouvir os K7 Pirata.

0: 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E antes de revelarmos os três primeiros da nossa tabela da semana, chegou o momento de abrirmos o baú do A330 e viajarmos no tempo com esta nossa rubrica Memória. Hoje vamos recuar até 2024 para recordar o tema que transformou um autêntico hino de libertação e que na altura conquistou, com toda a naturalidade, o número 1 da nossa contagem. Falamos de alguém que já por aqui passou, é verdade, mas agora sem companhia. Filipe Carlson, Porque Não Danças, é o nosso A330 Memória 10. Esta semana. 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

0: 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Número 3.
1: E entramos no terceiro lugar do nosso pódio com a malta de Barcelos. Os Glaucanuais perdem esta semana uma posição com Guerra do Caldinho.
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1: E a destronação da semana. Depois de terem segurado o top da tabela duas semanas consecutivas, Tatanka e os Bateu Matos corregam um lugar e recebem a medalha de prata com este transatlântico Olinda.
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1: E subimos ao degrau mais alto do pódio para assistir a um feito absolutamente impressionante. Sem pedir licença e com a força de um furacão, o número 1 desta semana é uma entrada nova, direta, para o trono do A330. A nossa campeã é Yolanda, com o seu novíssimo e avassalador single Noite Inteira. Depois de ter conquistado o país e a Europa, a artista regressa com mais uma canção imensa, onde a pop urbana e a eletrónica se fundem com aquela carga emocional e a voz única, que já são a sua imagem de marca. É o tema mais forte da semana, entra diretamente para o top e passa inteirinho para celebrarmos em grande estilo. Número 1 do A330 e Holanda com Noite Inteira. Aproveitar também com esta taça entregue é declarar por encerrado o nosso top desta semana. Agora a bola fica do vosso lado. Deem um salto até antena3.rtp.pt e votem nas vossas favoritas. Por hoje é tudo, mas não fiquem tristes. Na próxima semana, André Santos já está de regresso ao comando da nossa contagem preferida. Fiquem bem, fiquem com a 3 e tenham um excelente fim de semana.
0: Número 1.

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2: Olá, olá, muito boa tarde, sejam bem-vindos. Estou Nacional da RTP Antena 3. Bom fim de semana, boas férias, se for o vosso caso. Estamos em pleno de julho, mas sem deixarmos arrefecer aquele que é o nosso síndrome habitual também neste programa, unicamente música nova. Vamos fazê-lo e cumpri-lo ao longo desta tarde aqui na 3. Temos novidades, obviamente, e foco em particular para Charlie XCX, também Bonobo e a Strokes, também disco novo. Primeiro, há dois singles de tipo, começamos por aqui. Este chama-se Já Perdeu. Bem-vindos.

A primeira para a música nova do tipo português com Já Perdeu. Seguimos com Peter Yorn, esta chama-se Trains. Há disco também à vista, All the Beauty. Grande, grande trabalho, um disco introspectivo, melancólico que vê, sim, mas também não seria de esperar outra coisa de Peter Yorn. Para já seguimos com Sienna Spiral, e por falar em melancolia, It Takes a Woman vem da Spotify Live Sessions. É a versão ao vivo e ainda a curarmos a ressaca do seu longa duração, do seu The Visitor. Grande novo disco de estreia de Sienna Spiral, um dos casos sérios de pop deste 2000.

duas últimas na 13, os Proto Martyr com Sounds We Cannot, ainda também Sienna Spiral e Thanks a Woman, neste fim de semana que conta com as novidades. Na 3, o Avenidas Novas é só feito disso. Tem também playlist atualizada, já sabem, claro, no Spotify, e também edição integralmente guardada deste programa, com o locutor incluído, em antena3.rtp.pt. Era um dos casos mais aguardados de 2026 no Universo Rock. Já está, finalmente, Awake. Aí, Reality Awaits. É o novíssimo dos Strokes. De lá escolhemos este The Fruits of Conquest. Ontem também dedicamos grande parte da tarde do Logo Se Vê, aqui na 3, a essa maravilha do novíssimo disco dos Strokes. É obrigatório na vossa escuta deste fim de semana. Passem por lá mesmo nos ouvidos.

The Fruits of Conquest, grande nova canção para o também ele monumento pop rock de 2026, Reality Awaits, o novíssimo dos The Strokes. Seguimos no feminino, Mary and the Junkyards. Eu adoro este disco, adoro esta banda. New Muscles, tirei e escolhi do 2026 obrigatório Role Model Hermit, um disco que paira entre o folk e entre também alguns rasgos pop luminosos. É com elas que seguimos, Mary and the Junkyards.

Três últimas neste Avenidas Novas de fim de semana, sábado, sempre depois das 7, já sabem, aqui encontram uma hora inteira de rádio para tocar música que ainda não conhecem. E estamos a estreá-la mesmo. Esta é novíssima do M, colegas de trabalho, seu EP. Escolhemos o Cruzeiro. Atrás também, Chabuzi com Liam Bridges, grande nova canção, Burn It Down. E começávamos este trio de ataque com as maravilhosas Mary and the Junkyards com New Muscles. Bom fim de semana com a RTP Antena 13 e agora uma viagem entre o México e os Estados Unidos da América, com a Deca, ou com a Dica, como dizem lá por cima, Benjamin Fernando Barajas. É ele que assume as vestes desta maravilha, com a Deca. Eu escolhi esta Hell of a Time para este fim de semana, das novidades e de um disco que vai querer mesmo ter a vossa escuta. Vamos tê-lo finalmente entre nós, o longa duração prometido para setembro. Setembro vai ser um mês muito entusiasmante de

The Hush é o EP editado pela dupla Mulinex e GPU Panic, MX GPU. Estão hoje com um concerto marcado com passagem por Azeitão. Por lá está fechada uma quinta e talvez alguma da melhor música eletrónica deste universo também. Os manos Lawrence estão por lá em formato DJ set, claro. Falo-vos dos Disclosure. Aqui, Tree of Life é uma das novas de The Hush. Esse EP novo, então, de dupla MX GPU. Seguimos com novidades de Charlie XCX. Está prometido e está cumprido. Music, fashion, film. É quase um resumo da nossa vida. Escolhi primeiro este persona.

Score do latim para título de uma canção, Persona, Charlie XCX, no seu novíssimo music, fashion, film, sobretudo cinematográfico. Este novo disco é uma mudança total, abrupta, daquilo que tínhamos de ecos de 2024 e dessa girl hyper-pop de Charlie XCX, assinalada nesse mesmo trabalho. Mudou de rota e está maravilhosa, exatamente assim. Segue agora com No One Lasts Forever, traz David Cronenberg, sim, esse mesmo do cinema, para um featuring nesta mesmíssima canção, mais uma das novas de Music, Fashion, Film, um novíssimo disco de Charlie XCX.

Dance, Dance, Dance faz lembrar um maravilhoso single da Buraco São Sistema, Ameias, dividida numa remostura com Licky Lee, Dance, Dance, Dance. Esse era o mesmo título. Aqui a formatura inglesa Barry Can't Swim. Estamos quase no final deste Avenidas Novas, mas antes, atenção, um EP mais novo de Bonobo, Fire on Water com Drift. É exatamente a canção que escolho para começar. Fire on the Water traz a maravilhosa Aruja Aftab. Ainda agora estivemos com ela na edição do MED em Lolé. Está tudo guardado dessa nossa aventura algarvia no nosso site em antena3.rtp.pt. Já a seguir é sempre uma aventura a chegada do Nuno Reis com mais uma caixa de ritmos. Para o final, Drift, mais uma das novas de Bonobo. Bom fim de semana. 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
1: Pronto, bem-vindos a mais uma edição da Caixa de Ritmos no Som Nacional da RTP Antena 3. O arranque com Mike D, o ex-Beastie Boys, aqui com este Switch Up, faz parte do álbum Thank You. Logo depois, Flash Atkins.

Mais uma vez, boa noite. São as primeiras duas para a edição desta semana da Caixa de Ritmos. Primeiro com o regressado Mike D, agora sem os seus Beastie Boys, mas com o mesmo espírito de sempre. Switch Up é um dos temas de Thank You, álbum que Mike D gravou com a ajuda dos seus filhos, ele que também passou pela edição deste ano do Primavera Sound, também com os seus filhos como companhia. Logo depois, diretamente do remetente Paper Records, a etiqueta que acolhe, por exemplo, os Crazy Penis, o projeto Flash Atkins com este Electric Blossom é um dos temas de Love is a Cosmic Phenomenon, mais uma das estreias desta semana da Caixa de Ritmos. Seguimos agora com Roosevelt, o alemão está de volta com Soleil. Logo depois, mais uma novidade, Molly in the Club, a assinatura é de Sophia Stell.

A pop dançável de Sophia Stell com este Molly in the Club e também Roosevelt, mais ou menos nas mesmas coordenadas com o mais recente Soleil. Entretanto, Bonobo tem também novidades, em estreia esta semana na Caixa de Ritmos, um novo maxi que inclui Drift, para ouvir nos próximos minutos. Logo depois, juntamos também o novo single de Over Mono com a ajuda de Kim Dora. O single chama-se Even Angels Ghost.

Even Angels Ghost, nos últimos minutos na caixa de ritmos, o novo single de Over Mono com a participação vocal de Kindora, também Bonobo com um novo maxi. Uma das nossas apostas vai para Drift. Na próxima semana prometemos rodar mais um dos temas deste novo maxi de Bonobo. Quem também tem novidades é Faulty DL, sempre em grande atividade. Ele está de volta então com um novo EP que inclui o tema Be My Baby, que roda nos próximos minutos aqui na RTP Antena 3. Logo depois, voltamos a Emotional Junglist, o último álbum da Nia Archives, com a saída prevista para breve. Ela vai dando a conhecer alguns dos temas deste novo álbum e entre eles está Vertical, que passa a ser a nossa nova aposta para o universo da Nia Archives.

dos territórios do Drum and Bass, a voz de Nia Archives, neste Vertical, um dos temas que podem encontrar em Emotional Junglist, álbum que tem saída prevista para breve, mas que de que vamos já conhecendo alguns dos temas editados por Nia Archives. Há pouco também Full TDL, novidade para esta semana, novo maxi que inclui Be My Baby. Mantemos-nos pelos territórios do Jungle, Drum and Bass, agora com um já bem conhecido, o Landsman, e fica para descobrir o Iblessi. Logo depois, Return to Bebo. É o tema de verão de Barry Can't Swim, para ouvir daqui a pouco.

Vibrações veraneantes de Barry Can't Swim neste Return to Bebo, a rodar logo depois de Landsman, ainda a marcar o ritmo nos territórios de Drum and Bass com We Bless It. Seguimos com mais uma novidade, e são muitas esta semana na Caixa de Ritmos. Aliás, seguimos com mais duas. Primeiro, Corto Alto com Vector. Vamos agora visitar as influências jazzísticas de Corto Alto, aqui com Go, faz parte do álbum Some Small Fortune. Depois, Tycho com Sea Lemon, como sempre com o carimbo da Ninja Tune. O tema novo chama-se Another Wave e roda daqui a pouco na RTP Antena 3.

som característico de Tycho nos últimos minutos na RTP Antena 3, neste caso com a companhia de Sea Lemon. O tema chama-se Another Wave, mais uma novidade com o carimbo da etiqueta Ninja Tune. Também Corto Alto, momento mais jazzístico da caixa de ritmos desta semana. Também parceria com Vector, que surge no álbum Some Small Fortune. O tema chama-se Go. Está na altura de fecharmos a caixa de ritmos desta semana. Guardamos mais duas para o final. Daqui a pouco a recordação. Antes, Anthony Smirek com Tshulk, um dos temas do novíssimo Decoding Birdsong. Depois, é uma espécie de retorno ao início do programa. Se começamos com Mike V, fechamos com os grandes Beastie Boys e a recuperação de Sure Shot, visita ao inesquecível Ill Communication. É o final da Caixa de Ritmos desta semana, depois das 9, muitos mundos com Isilda Sanches. A Caixa de Ritmos está de regresso no próximo sábado, 8, 9 da noite, aqui na Antena 3, também, sempre quiserem, em antena3.rtp.pt. Bom resto de fim de semana.

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Olá, bem-vindos a mais um Muitos Mundos na RTP Antena 3. Hoje a abertura foi com Externalism, produtor de Los Angeles. Ouvimos a segunda faixa do álbum de estreia homónimo, editado ano passado. Hoje temos um início sereno, mas não vai ser tudo assim, até porque tenho algum drum and bass que vou passar mais no final. Depois de Externalism, continuamos pela América, Atlanta. Agora ouvimos Stephen Ringer em Body Know, do EP Soul Flow. Continuem desse lado. Bom fim de semana com a RTP Antena 3.

Muitos mundos hoje dominado nos primeiros minutos por música para preguiçar. Ouvimos agora os irmãos neozelandeses Chaos in the CDB, este Mountain Mover é do álbum A Deeper Life. Agora, os Niagara são um trio luso-americano que aqui ouvimos em Matt Stell, faixa incluída na compilação Não Estragou Nada, da Príncipe Discos.

Steven Julian e Kyle Allen, a mistura de Dame Funk para Page 3. Muitos mundos na RTP Antena 3 a começar a aproximação à pista de dança, ainda que hesitante. Ouvimos agora o nova-iorquino Galscher Lustwerk, que na verdade se chama Chris Sharon. Depois temos Kari Mali. Fiquem por aí.

Primeiro foi Galcher Lustwerk, agora Kari Mali, muitos mundos com dois produtores de Nova York, ambos com uma amplitude de interesses musicais alargada, digamos. Ouvimos aqui faixas mais contidas, mas também tem coisas mais rápidas. Kari Mali é conhecido por fazer Afro House, por exemplo. Drum and Bass agora, esta é GGFM. Julia Fournier Mercadante, francesa de ascendência italiana, atualmente a viver em Berlim, estudou dança, é também DJ e produtora de techno e drum and bass, sobretudo. Ouvimos Shelter Out Time, depois continuamos pelo drum and bass com Mia Coden. Fiquem desse lado.

Muitos Mundos, agora sob o signo dos ritmos quebrados. Começamos com GGFM, depois Mia Coden em Skunk Steady e agora T. Williams em Deepest Vibe. Continuamos por território drum and bass, mas agora com selo nacional. Esta é a remistura de Diogo para Chrome Dome do guitarrista americano Jeff Parker. Há duas remisturas portuguesas para originais, por acaso para o mesmo original de Jeff Parker. A outra é de João Quironde e da Norse e Beautified Junkyards. Agora ouvimos a de Diogo.

Muitos mundos ainda sob efeito da produção nacional de Drum and Bass. Depois da remistura de Diogo para Jeff Parker, este é Jay Swift com 911 Request. Ouvimos Tune In. Lá pelo meio podemos ouvir a máxima lisérgica de Timothy Leary. Turn On, Tune In, Dropout. É isso que podemos continuar a fazer até ao final deste Muitos Mundos. No adeus temos o canadiano PLO Man. Quem ouve Muitos Mundos com alguma atenção já percebeu que PLO Man tem presença regular por aqui. Hoje terminamos a viagem com Powerline. Foi das primeiras coisas que conheci de PLO Man, saiu em 2017. Continuem desse lado com a RTP Antena 3. Se quiserem saber o que passei, procurem-me nas redes sociais. Eu partilho sempre a tracklist durante o fim de semana. Sou Isilda Sanches. Para ouvir outra vez, é só ir ao RTP Play. Estão lá todos os programas e rubricas do Universo RTP, todas as rádios e também das TVs. Fiquem bem, aproveitem. Bom fim de semana.

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Sem pressas, avançamos com música de Yusu. Ripe Fruit faz parte do segundo álbum desta produtora, artista e DJ de origem chinesa.

Faith in You é o novo disco, o novo álbum de O'Flynn, voz que se tem vindo a firmar na eletrónica do Reino Unido, álbum Kairos, muito influenciado pelas viagens do produtor pelo norte da África. Agora, Salomo, em colaboração com Rhys Walker, ele é o homem por detrás da editora Rand, importante polo discográfico da eletrónica germânica. Beating Hearts, sentem-se agora na RTP Antena 3.

do punk, um original dos Faíscas, do Corpo Diplomático e depois dos Heróis do Mar, Paulo Pedro Gonçalves, em colaboração com um dos pioneiros da eletrónica da nossa terra, Topreira, ou DJ Vibe. Juntos eles são Mão. Editaram há uns meses este álbum homónimo, porque rodou Electricity Will Kill You, England. Agora os Quiet Village, de Matt Edwards, a.k.a. Radio Slave, e Joel Martin, às voltas com um original de 1982 de Barry Reynolds, gravado no mítico Compass Point Studios com Sly and Dunbar na secção rítmica. Till the Doctor Gets Back, uma nova versão, agora assinada pelos Quiet.

Mais um momento de renovação, de reciclagem, de clássicos de outras eras. Chase, originalmente gravado em 1978, Giorgio Moroder, a virar do avesso o som do Disco Sounds na altura. O tema foi agora revisto e bastante desacelerado por Elaia Santana. Música com pés e cabeça, RTP Antena 3. Vamos ao sótão.

Where There Is No Sun, o disco de homenagem a Sun Ra, com curadoria de Ricardo Villa-Lobos, The Outer Darkness, um dos contributos de Underground Resistance, ou Mad Mike, com a voz de Saul Williams. E um clássico dos primeiros anos da House de Chicago, original de Marshall Jefferson, Open Your Eyes, agora retomado por Richard Norris, com a voz de Zeke Manica, numa outra vida, baterista dos Orange Juice.

Open Your Eyes por Richard Norris com Zeca Manica e a fechar esta primeira hora, esta primeira etapa de música com pés e cabeça, as novas aventuras de Ron Trent, acompanhado, entre outros, por Pablo Color e Angel Figueroa neste épico instrumental Electric Jungle.

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Mais uma visita ao sótão da vitrine dos preferidos de todos os tempos. Tirei este Forman Verwandler, Der Zyklus ou Doppler Effects, um dos alter egos de Gerald Donald, assinava esta pérola no início deste milénio. Mais uma vez, boa noite. Música com pés e cabeça para mais uma hora na RTP Antena 3, com Rui Vargas. Papa Nugs, em colaboração com DJ ADHD. A remistura é de George Kooning, The Voices.

Zoom It Out, o House Macro de Oslevanger, o trabalho de grande folgo Honey Tangerine. Recebemos agora DJ Kotza, que continua a manter uma agenda muito própria nesta indústria, neste negócio de música. Edita quando quer, atua quando lhe apetece, nos sítios que vai escolhendo.

Under the Moonlight, música de Sam Goku, que se distingue pelo uso frequente de instrumentos tradicionais chineses, de onde é oriunda a família do produtor Sam Goku. A passar agora testemunho a Fortet, que edita remisturas novas para o tema Baby.

Shorty Out, também com novas leituras, outras camadas sonoras, o single, o mais recente single de Galcher, Lustwerk, por aqui também encontramos remisturas de Ricardo Villa-Lobos, por exemplo. Ouvimos hoje a neerlandesa Schausch. Por hoje estão cumpridas estas 2 horas de música com pés e cabeça, ou quase. Despeço-me com mais uma ida ao sótão. No ano de 2000, Vladislav Delay lançava Vocal City, a extraordinário álbum onde encontrávamos Tessio. Aqui escuta-se a remistura de Steaming. Uma boa noite, boas danças por aí, agarrem o verão.

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de Acid Pauli para Powerful Play de Monolink. Início do MK3, boa noite, votos de um bom fim de semana. Mundo Eletrónico em absoluto na Antena 3.

Muito agitada esta sequência inicial, muito retro também. Andy Bros, o Made Me Funky, Emmanuel Sati, I Love Fantasy, Bonafiki, UV, What, do Funky para o Underground com Alex.

Mellow e Hillel Love, Alex Medina Abaco, The Sound of the Underground, a música nova dos Androm, Beauty, também do britânico Sahar, What You Want e The Up

What You Want de Sahar, EP novo, o primeiro do ano e já vamos a meio de ano. Antrum, Beatty, Apple Skull, Take Me Back, o homem forte da Atom Nation, depois Jeb Calling You e Eden Burns, Telephone Terror. É o final da primeira hora do MK3.

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